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0: Justiça.
1: Para Bia Kicis, do PL do Distrito Federal, as investigações da Polícia Federal apontam o envolvimento do gabinete do ministro Alexandre de Moraes em contratos de prestação de serviços para o Banco Master. No entendimento da deputada, a gravidade das denúncias ultrapassa limites legais e morais.
2: Bia Kicis argumenta ainda que as denúncias de censura e de perseguição contra opositores evidenciam a crise de credibilidade da cúpula do Judiciário. Na visão da parlamentar, há um enfraquecimento do devido processo legal no país.
1: Sargento Faur, do PL do Paraná, pede o afastamento do ministro Alexandre de Moraes e do procurador-geral da República, Paulo Gonê, para a investigação de possíveis conflitos de interesse no caso envolvendo o empresário Daniel Vorcaro e o Banco Master.
2: Para Sargento Faur, os serviços descritos pelo escritório da mulher do ministro Alexandre de Moraes a Daniel Vorcaro não justificam os mais de 129 milhões de reais cobrados. Sobre Gonê, o deputado diz que o procurador deveria ser impedido de analisar casos nos quais seu nome esteja envolvido.
1: Jandira Fegali, do PCdoB do Rio de Janeiro, cobra a instalação de uma CPI para investigar o Banco Master. A deputada afirma que parlamentares governistas assinaram o requerimento, mas apontam que um acordo político na Câmara impediu a abertura da investigação.
2: Jandira Fegali pede que as apurações sobre o Banco Master alcancem de forma isonômica autoridades e parlamentares citados no caso. Ela também questiona a atual relatoria do processo no STF diante de informações sobre encontros com dirigentes da instituição financeira.
1: Na avaliação de Ranieri Paulino, do Republicanos da Paraíba, o STF precisa resgatar a neutralidade e o devido distanciamento das partes. O congressista cobra postura imparcial e integridade dos magistrados superiores para preservar a credibilidade do judiciário.
2: Ranieri Paulino ressalta a importância de defender a imagem das instituições democráticas acima de divergências partidárias ou ideológicas. Para o deputado, o Congresso e os tribunais devem manter uma atuação firme na apuração de desvios e no resgate da confiança da população.
1: Aloysio Mendes, do Republicanos, acusa o ministro do Supremo Tribunal Federal, Flávio Dino, de interferir na política do Maranhão. O parlamentar alega que o magistrado atua indevidamente em processos judiciais contra seus adversários políticos.
2: Aloysio Mendes aponta o que considera abusos judiciais, como o afastamento de um conselheiro do Tribunal de Contas do Maranhão e o descumprimento do sigilo da fonte jornalística. O deputado defende o respeito ao devido processo legal para assegurar a estabilidade no Estado.
0: Agricultura.
1: Os deputados aprovaram um projeto que estimula a produção de alimentos orgânicos. O repórter Antônio Vital acompanhou a votação.
3: O plenário da Câmara aprovou o projeto que cria uma política nacional de agroecologia e produção orgânica, com a previsão de preferência nas compras públicas para produtos orgânicos da agricultura familiar, linhas de crédito e mecanismos de garantia de preços. O projeto foi apresentado pelo deputado Valmir Assunção, do PT da Bahia, e recebeu parecer favorável do relator, deputado Padre João, do PT de Minas Gerais. O projeto define princípios e diretrizes para o plano, propõe as fontes de financiamento e cria um sistema de certificação de produtos de base agroecológica. Entre os objetivos da proposta estão a oferta e o consumo de alimentos sem resíduos químicos danosos à saúde e o desenvolvimento de sistemas agrícolas sustentáveis. A Política Nacional de Agroecologia e Produção Orgânica também prevê outros instrumentos para expandir a produção agroecológica. Entre eles estão o seguro rural para a agricultura familiar, subsídios para os produtos, monitoramento de agrotóxicos e fertilizantes sintéticos na água e nos alimentos e a oferta de cursos técnicos de nível médio e superior de agroecologia. O projeto prevê ainda que regulamento do governo vai estabelecer um sistema participativo de certificação da produção agroecológica, com selo destinado prioritariamente aos agricultores familiares, povos e comunidades tradicionais. O projeto foi criticado pela deputada Adriana Ventura, do Novo de São Paulo.
4: O projeto, ainda que bem intencionado, uma vez que reconhece a agroecologia para a produção sustentável, incentiva pesquisa e inovação, os instrumentos que ele usa para chegar nesse projeto é intervenção estatal excessiva, compras públicas que são dirigidas, porque exige prioridade e não se baseando em preço e eficiência, dar incentivo fiscal sem análise de custo.
3: De acordo com a proposta, o plano para estimular a agricultura orgânica receberá recursos do orçamento e será implementado pelo governo federal com a cooperação de estados e municípios. O governo fica ainda autorizado a criar linhas de crédito para financiar a produção, beneficiamento e comercialização de alimentos orgânicos ou agroecológicos e do extrativismo sustentável, bem como para a implantação de projetos de geração de energia alternativa e renovável. O relator da proposta, deputado Padre João, falou da importância de ter uma política articulada para estimular a produção de alimentos saudáveis.
0: Eu venho acompanhando há mais de 20 anos a questão da produção do nosso país e com estudos de várias universidades, a gente tem acompanhado a importância que é ter essa política mais estruturante, que incentive de fato um alimento que garanta saúde e vida para o nosso povo. De entender que a segurança alimentar, alimentos saudáveis é muito importante.
3: O projeto que cria uma política nacional de agroecologia e produção orgânica seguiu para análise do Senado. Na Rádio Câmara de Brasília, Antônio Vital.
5: Habitação.
2: Hildo Rocha, do MDB do Maranhão, afirma que a meta de contratação de 50 mil moradias rurais previstas para este ano não vai se concretizar. Ele propõe a criação de um novo cadastro de reserva com a possibilidade de outras entidades já aprovadas serem chamadas.
1: Segundo o deputado, nesta nova etapa do Minha Casa Minha Vida Rural, apenas 20 mil contratos foram contemplados. Hildo Rocha espera que o governo federal aceite a proposta da Federação das Entidades de Habitação Social do Norte e Nordeste do Brasil para beneficiar outras 20 mil famílias rurais ainda neste ano.
2: Termina agora o Jornal Câmara dos Deputados, produzido pela Rádio Câmara, com trabalhos técnicos de Everson Urani e apresentação de José Carlos Andrade e Luciana Vieira. Uma boa noite para você e um bom fim de semana.
1: Uma ótima noite e um excelente feriado também. A Voz do Brasil volta na terça-feira.
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Oi, paixãozinha, boa noite. Eu sou o Edu. Tava morrendo de saudades de você. Como é que foi a sua semana? Foi tudo bem? Fernando Teles no comando do Love Songs. E sempre às sextas, aos domingos, comecinho da madrugada de segunda-feira, eu fico aqui com você no nosso cantinho do amor. Vou reabrir aqui o nosso cantinho do amor para você vir, para você entrar, para você se aconchegar, para você curtir as músicas mais românticas de todos os tempos. E aí você abre o seu coração e manda aquela declaração de amor para quem você mais gosta. O nosso número, você já sabe, 9198-409-6019. Junte-se a nós, junte-se a mim, para que a gente possa falar de amor, para que a gente abra o nosso coração a partir de agora. Porque amar uma pessoa, amar alguém é muito mais do que sentir borboletas no estômago. Amar alguém é escolher ficar mesmo quando os dias não são perfeitos, não são tão legais. E amar alguém é cuidar, respeitar, ouvir, compreender e principalmente estar presente. É você celebrar as conquistas do outro, oferecer colo naqueles dias mais complicados e nunca fazer do amor um motivo para machucar quem você gosta. Amar é aceitar que ninguém é perfeito, é enxergar beleza nas imperfeições, é ter paciência, lealdade e principalmente verdade. Amar é caminhar lado a lado sem perder a própria essência. Porque o amor de verdade não é apenas você dizer para quem você gosta o eu te amo. O amor de verdade é fazer o outro sentir todos os dias que ele é o amor da sua vida. Seja bem-vinda, seja bem-vindo ao nosso cantinho do amor. Venha fazer parte da nossa equipe aqui, vem aqui ficar com a gente. Eu convido você para essa aventura musical com as músicas mais românticas de todos os tempos. Foreigner.

0: A Nativa é muito mais amor com Zezé de Camargo e Luciano. Outra passou da conta. Agora 10h32, 9198-409-6019. Você continua mandando o seu recado do coração. Daqui a pouquinho os primeiros recadinhos. Nessa noite de sexta-feira, dia 4 de setembro. Já já tem muito mais. Me espera daí. Eu espero você daqui, no cantinho do amor do Love Songs.
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7: Oi, coraçãozinho. Agora 10h38, horário em Brasília. Seja bem-vinda, seja bem-vindo a mais uma noite juntos. Para você participar com a gente, mandar o seu recado do coração. É 9198-409-6019. E hoje a gente tem camiseta da coleção da Nativa 2026. São duas camisetas que a gente tem. Tem aproveitar o dia e o bom da vida, brindar um novo encontro ou explorar o mundo e viajar sem limites. Uma das três você escolhe. Leva junto na primeira hora um kit Visela com Stick Blush Red Mocha. A lapiseira Sherry, aquela para os olhos, com blush compacto, com batom líquido. Tem caixa de som Speaker, com Bluetooth, viu? Tá nativa? Som maravilhoso. Tem mais uma camiseta com um shampoo e condicionador de 500ml da Isabelles Cosméticos. E para fechar o Love Songs, já na madrugada do sabadão, a gente tem uma bolsa transversal personalizada. A bolsa transversal é aquela que você usa também a tiracolo. Então se inscreva, participe. 9198-409-6019. E aproveita para abrir o seu coração e mandar aquela mensagem de amor, romântica,

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0: A Nativa é muito mais amor, a versão de My Way, um clássico de Paul Anka. A voz de Chitãozinho e Chororó, como a minha vida. Fechando a nossa primeira hora do Love Song de hoje, dessa sexta-feira. Presenteando você, Bruna Lízia Soares Nicodemos, do 7689. Ganhou uma camiseta da nossa coleção 2026. Aproveite para completar a sua coleção. E está levando o kit Vizel, Stick Blush Red Moisture. A lapiseira para os olhos, a Sherry. Um blush compacto e um batom líquido. Então depois você traz um documento seu, tá bom? Com foto ou sem, não importa. E venha buscar o seu kit. Próxima hora tem uma caixa de som speaker com Bluetooth de presente para você aqui no nosso Cantinho do Amor, The Love Songs.
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3: Oi, coraçãozinho, 11:05, horário em Brasília. Seja bem-vinda, seja bem-vindo, você que ligou o rádio agora. Põe o Edu aí no seu rádio. Me leva de carona com você, eu vou pra onde você for. Vou te fazer companhia. Põe o Edu no seu fone de ouvido, deixa eu ficar aí com você até acabar o programa. Põe o Edu na sua caixinha de som, você pode levá-la pra onde você for. Deixa rolando as músicas mais apaixonantes de todos os tempos. Quer participar? Quer mandar um recado do coração? 9198-409-6019. Esse é o nosso número para você abrir o seu coração, para você participar com a gente. E no fim, não é sobre grandes declarações, não, viu? Não precisa ser aquela declaração de amor. É sobre quem lembra de você no meio do dia, quem presta atenção no que você gosta, quem manda uma música para você porque lembrou de você. É sobre presença nos pequenos gestos, porque quando alguém realmente se importa, você percebe, não pelo que essa pessoa promete, mas pelo cuidado que ela demonstra por você. Agora 11:07, horário em Brasília. 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

0: A Nativa é muito mais amor. Esse é um grande clássico, aliás, o maior clássico de um cantor, violonista, compositor chamado Paulinho Nogueira, nos anos 70 ainda, e teve essa roupagem nos anos 90 com o Netinho, Menina, aqui no nosso Love Songs. É recado do coração, fica à vontade para abrir o seu coração. 9198-409-6019. Boa noite, Edu. Tô aqui juntinho do meu marido hoje, curtindo Love Songs, visto que ele fica fora da nossa cidade de segunda a sexta. Parabéns pela linda programação. Beijão da Marli Torres. Cuidem bem de vocês dois aí, viu? Cuidem bem de vocês pra mim. Oi, Edu. Boa noite. Boa noite. Eu sou a Janete. Manda um beijo pra gente, Janete e Erinaldo. Um beijo para vocês dois. Oi, Edu, aqui é o Idaildo Henrique. Estamos curtindo essas músicas tão românticas, onde o amor se divide em dois corações apaixonados, se transformando em um só, cheios de eterno amor. Eu te amo, meu eterno amor. A Célia, Idaildo.
1: Boa noite, do Melo. Meu nome é Maria Eduarda e o recadinho hoje vai pro meu esposo Adri. Dizer que nós somos muito gratas por ter ele em nossas vidas. Que ele é uma pessoa maravilhosa, trabalhadora, honesta. Que nós sempre vamos estar aqui para tudo. E a gente sabe que ele também sempre vai estar aqui nos acompanhando, nos abençoando também. Nós, porque nós temos uma bebê que se chama Maia. Tem 4 meizinhos. 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
1: Nativa, Júlia e Rafaela, Medo, aqui no nosso Cantinho do Amor. Seja bem-vinda, seja bem-vindo, viu? Fique à vontade para mandar aquela declaração de amor. 9198-409-6019. Daqui a pouquinho tem muito mais para você.

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8: Oi, coraçãozinho. Oi, meu anjinho lindo. Tá tudo bem com você? Como é que foi a sua semana, sua sexta-feira? Tá cansado? Tá cansado? Mas agora tem um final de semana. Tem um sábado, tem um domingo pra você curtir. Tem um feriado também, segunda-feira. Então dá pra emendar. Vai viajar? Vai viajar. Vai aproveitar, vai ficar bem pertinho de quem você mais gosta. Mas o importante é isso. Você ficar perto de quem você mais gosta. Aproveita agora para participar do nosso Love Songs, já que você pode dormir mais tarde, pode ficar até o finalzinho do programa. Então manda aquela declaração de amor. 9198-409-6019. Tô aqui esperando você e o seu recado. Daniel, 11h37, horário de Brasília.
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0: A Nativa toca as músicas que você mais gosta. Agora faltam 12 minutos para meia-noite, horário em Brasília. 9198-409-6019 para você participar com a gente. A Paula Patrícia também tá aqui no nosso cantinho do amor. Tá mandando um beijo pro Jorge. Ele tá dizendo que tá morrendo de saudade de você. Contando os minutos até você chegar e ficar bem pertinho dela. Cuidem bem de vocês para mim. O José Fernando Prates também, Edu, eu acompanho Love Songs todas as noites. E é uma música mais linda que a outra, parabéns, viu? Quero participar com vocês também. Sabe quem tá ouvindo a gente? É um casal. A Silvia Helena Mariano disse que ela e o Emerson Luiz Moreira estão curtindo Love Songs nessa noite de sexta-feira, tão bem juntinhos. Eu queria falar para ele, Edu, eu agradeço a Deus por tê-lo na minha vida e na vida dos nossos filhos. Nós somos aqui de Minas, em Andradas. Cuidem bem de vocês, para mim.
1: Boa noite, Edu Melo. Meu nome é Bruna. E o meu recadinho hoje vai para o meu esposo Alexandre. Dizer que eu estou muito feliz por tudo que nós estamos conquistando, por tudo que nós já passamos. Dizer que ele é o amor da minha vida. Um grande beijo.

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1: Edson Hudson é amor demais, fechando a nossa segunda hora de hoje do nosso Love Songs, do programa mais romântico de todos os tempos. Agora eu vou falar com a Tatiane Aparecida Braga de Campos, do 3656. Oi, Tatiane, minha linda. Um beijo do Cicado pra você. Parabéns. Tá ganhando uma caixa de som speaker, um Bluetooth da Nativa de presente. É só trazer um documento seu pra buscá-lo. A gente espera você, tá bom? Já já tem mais. Me espera daí, que eu espero você daqui.

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16: Coraçãozinho, bom dia, bom dia! Chegamos ao sabadão, dia 5 de setembro, agora 12:04, horário em Brasília. Seja bem-vinda, seja bem-vindo ao nosso Cantinho do Amor. Tá tudo bem com você? Vamos começar mais um final de semana. Hoje é sábado e é fim de semana prolongado. Tem feriado na segunda-feira. Então você participa, você manda o seu recado do coração. Aproveita, vai dormir hoje depois que acabar o Love Songs. Ou fica também no forró. 91984096019. Tenha certeza de uma coisa: o universo não erra. Ele prepara grandes encontros para quem é bom, para quem merece, para quem tem que se encontrar na vida. Pode demorar um pouquinho, mas quando vem, é do nível que você sustentou. Só que existe uma parte dessa espera que quase ninguém conta. A pessoa incrível que você imagina também está vivendo, está quebrando a cara, está amadurecendo e ficando ainda mais seletiva. E ela também está aprendendo o que aceita, o que não negocia e com quem gostaria de dividir a vida que ela construiu. Um dia, vocês podem finalmente se encontrar. E talvez o encontro mais incrível não seja descobrir que aquela pessoa tem tudo o que você procurava. Talvez o encontro mais incrível seja perceber, pelo jeito como ela olha para você, que depois de tanta procura, você também era o que ela estava esperando. São esses encontros inexplicáveis que a vida traz você e seu grande amor. Tim Maia.
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0: Nativa, Fábio Júnior, Desejos e Delírios. Meia-noite, 23. Horário em Brasília, hoje é sábado, dia 5 de setembro. Você participa com a gente, manda seu recado do coração. O nosso número, anota aí, 9198-409-6019. Recado para Ana Lúcia Bove, do Carlos Guerra. Amar você é como sentir o meu coração encontrar um lugar onde finalmente ele quer ficar. Porque você é o meu pensamento favorito. Você é o meu desejo mais bonito. Você é a pessoa que faz até os dias comuns parecerem extraordinários. Eu te escolheria em todas as vidas, em todos os caminhos, em todos os recomeços. Tem um recado do coração da Adriana. Adriana quer mandar um beijo pro amigo dela, o príncipe dela, Antônio Amâncio. Um beijo para você, da Adri. Oi, Edu, tudo bem? Tudo jóia. Eu tô aqui, juntinho com o meu marido, ouvindo essa rádio maravilhosa. Eu gostaria de fazer uma pequena homenagem ao meu esposo Eliandro, mais conhecido como Suco. Falar para ele que eu amo muito ele e que sou muito grata a Deus por tê-lo em minha vida, por tudo que já passamos e ainda iremos passar. Beijos da sua esposa Flávia. Nós somos de Angatuba, fica no interior de São Paulo. Que demente vocês para mim, Flávia e seu marido Eliandro.
1: Boa noite, Edu Melo. Meu nome é Paula e meu recadinho de hoje vai para o meu amor, Luiz Gustavo. Gustavo, te amar é sentir o coração pulsar mais forte a cada segundo ao seu lado. Com você, aprendi o verdadeiro significado do amor. Te amo eternamente.

Nativa Cristiano Araújo, caso indefinido. Tem um recado aqui pro Lucas e é da Renata. Algo em você, meu amor, me prende de um jeito que eu não consigo explicar. O seu sorriso, ele mora nos meus pensamentos. A sua presença acalma minha alma. E o seu amor desperta em mim sentimentos que eu nem sabia que existiam. Eu não quero apenas viver momentos com você. Eu quero continuar construindo a nossa história. Nossa história inteirinha. E só ao seu lado. O João também está mandando um beijo para você. Beatriz, Edu, lê um recado para mim, para a Bia, claro. Meu amor, se eu pudesse transformar o amor que eu sinto por você em palavras, ainda seriam poucas para explicar tudo aquilo que eu estou sentindo hoje. Você é aquela pessoa que meu coração reconheceu antes mesmo que a minha razão entendesse. Eu quero te amar nos dias felizes, nos dias difíceis, nos silêncios e em cada pequeno detalhe da nossa vida.

0: Recado da Thaís pro Gabriel. Você chegou e foi mudando a maneira como meu coração entende o amor. E hoje, quando eu penso no futuro, é impossível não imaginá-lo com você nele. Eu quero os seus abraços, os seus beijos, as suas conversas intermináveis e até as suas manias. Eu quero você por inteiro, porque meu coração já decidiu que é ao seu lado que ele quer estar. A Maria Aparecida também deixou um áudio para o seu amor.
1: Boa noite, Domelo. Meu nome é Maria Aparecida. E meu recadinho hoje vai para o grande amor da minha vida. Falar para ele que meu coração é totalmente seu. Às vezes parece pequeno demais para todo o amor que sinto por você. Te amo, meu amor. Beijo.
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0: Nativa Bry Adams com Please Forgive Me, fechando mais uma horinha do nosso Love Songs. Daqui a pouquinho, nossa última hora juntos. E tem presente agora para você, Maria Cristina Salustiano Campos, 9400. Um beijo do Cicado para você, Maria Cristina. Obrigado pelo carinho por estar aqui com a gente, por ter se inscrito também para ganhar presente. E você está levando o nosso kit com camiseta da coleção 2026 e mais shampoo e condicionador de 500ml da Isabelle Cosméticos. Então não esquece, depois só de trazer um documento seu com foto para buscar o seu kit, o seu presente da Nativa. Daqui a pouquinho tem muito mais, os últimos recadinhos de hoje. Tem você mandando aquela declaração de amor, os últimos áudios. E a gente continua sonhando acordado com quem a gente gosta. Já já tem mais.
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0: Oi, paixãozinha. Tá tudo bem com você? Começando juntos mais um sabadão, mais um final de semana. Final de semana prolongado, tem feriado na segunda-feira. Tá de boa, vai ficar aqui com a gente, curtindo o programa mais romântico de todos os tempos. Eu quero a sua companhia. Ligou o rádio agora, põe o Edu no seu rádio. Me leva com você de carona, eu te faço companhia. Põe o Edu no seu fone de ouvido também, deixa eu ficar aí com você. Põe o Edu na sua caixinha de som e vem ficar aqui com a gente. A gente percebe quando alguém realmente se importa com a gente. E não é necessariamente pelos grandes gestos, ou por aquelas declarações bonitas que você escreve e manda aqui para a rádio, ou então pelas promessas que as pessoas falam sempre. A gente percebe quando alguém realmente se importa, é no como foi o seu dia, quando ninguém pediu, é no chegou bem, depois de uma noite juntos. É na pessoa que lembra de uma coisa que você comentou semanas atrás. É na música que ela ouve e imediatamente pensa em você. É no convite simples, só porque ela queria te ver. Porque cuidado não precisa ser anunciado. Ele aparece. E talvez seja isso que muita gente confunda. Estar presente não é apenas estar fisicamente. É prestar atenção. Estar presente é lembrar, é fazer questão, é encontrar pequenas formas de dizer sem precisar dizer. Você importa para mim. Eu me preocupo com você. E no fim, a gente não se apaixona apenas pelo que alguém promete ser. A gente se sente amado ou amada pela forma como alguém nos trata no dia a dia. Porque quem realmente se importa encontra detalhes para demonstrar. E quem recebe esse cuidado sente, sabe o quanto é importante. Michael Jackson, do Love Songs, da Nativa.

0: A Nativa é muito mais amor ao som de Jean Giovanni, Mil Corações. Esse é o nosso Love Songs, é o programa mais romântico de todos os tempos. Agora 1h24, horário em Brasília. Um recado do Cláudio Fischer para você, Júlia. Você é o tipo de amor que não passa, que não diminui e não se explica. É aquele sentimento que cresce silenciosamente. E quando a gente percebe, já tomou conta de tudo. Se meu coração pudesse fazer um pedido, lhe pediria apenas mais uma eternidade ao seu lado. Tem um recado agora da Bruna para o Rafael. Sabe, eu amo a forma como você faz o meu coração acelerar com um simples olhar. Eu amo a sua presença, a sua voz, o seu jeito e até a saudade que eu sinto quando você está longe. Você se tornou parte dos meus sonhos, parte dos meus planos, parte daquele lugar dentro de mim onde eu guardo tudo o que é realmente precioso. Eu te amo para sempre. Um recado agora é do Caio, para você, Mariana. Amor, você é como descobrir todos os dias uma nova razão para acreditar que o amor verdadeiro realmente existe. Porque você é a minha paz quando tudo parece confuso. É a minha felicidade quando o mundo fica pesado. Eu quero ser aquele amor que segura sua mão, que protege o seu coração e que permanece, mesmo quando tudo ao redor possa mudar. Eu quero você hoje mais do que ontem e menos do que amanhã.
1: Boa noite, do Melo.
0: Boa noite.
1: Meu nome é Andréia e o meu recado vai para meu esposo Jonathan. Oi, Jona. Olha eu aqui nas ondas do rádio, falando do meu sentimento por você. É que de repente, ficar sem você perto de mim não faz sentido. Você virou meu vício diário. São 365 dias de nós dois, que se renova a cada janeiro, deixando no rastro do infinito a palavra amor, que é o que eu sinto por você. Te amo, meu chá. Beijo.

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1: Retrovisor. Agora faltam 10 minutos para as duas. Horário de Brasília. Tem um recado do coração para você, Camila. É um recado do Rock. Ele escreveu assim: você não é apenas alguém que eu amo. Você é alguém que mudou muita coisa na minha vida. Depois de você, meu coração passou a bater diferente. Os meus sonhos ganharam outro sentido. E o meu futuro passou a ter um nome. E esse nome é você. A Van mandou um recado para o Daniel. Se algum dia você duvidar do quanto você é amado, lembre-se de que existe um coração que pensa em você muito mais do que deveria até. Mas um coração que sente a sua falta mais do que admite. E que te deseja na própria vida mais do que consegue explicar. Eu não sei o que o futuro reserva, mas eu sei exatamente quem eu quero ao meu lado para vivê-lo. E esse alguém é você.
3: Oi, Edu Belo. Boa noite.
1: Boa noite.
3: Aqui quem tá falando é Alice. E o recadinho de hoje vai para o meu maridinho, Lucas. Eu queria te agradecer por esses 10 anos de parceria, por ser esse homem provedor.

para mim e para nossa família e por ter dado os maiores presentes das nossas vidas, que são os nossos dois filhos, Teodoro e Luca Belardo. Gratidão, te amo.

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0: Nativa, Celine Dion, When I Need You. Ela que tá voltando aos palcos nesse mês, agora de setembro, em Paris, com alguns shows. Tá se recuperando dessa doença autoimune que ela tem. Ela tá bem melhorzinha e vai voltar agora. A gente torce para que seja tudo bem. Presente para você, Michele Lúcia Ferreira dos Santos, do 9189. Tá ganhando a bolsa transversal personalizada da Nativa. Aquela que você usa tiracolo também. Parabéns, Michele e Lúcia. Não esquece que tem feriado agora, segunda-feira. Depois você traz um documento seu para buscar sua bolsa. Beijo para quem é de beijo, um abraço para quem é de abraço. Cuida bem de você para mim. Vem aí o amigo velho Rafa Guidotti de volta no Forró Nativa com Mano Velho e Mano Novo. E eu volto hoje, sabadão, a partir das 9 da noite, com a segunda hora do Peão Nativa. E depois a gente vai estar junto aqui no nosso Balada Nativa. Love Songs volta na madrugada da segunda-feira também comigo, viu? Vou estar aqui também e eu te espero hoje e amanhã. Tchau, gente. Beijo pra quem é de beijo, abraço pra quem é de abraço. Cuida bem de você pra mim. Bom descanso e um ótimo final de semana pra você. Até logo mais à noite. Vem aí, Forró Nativa.
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0: forró da nativa. Vão botar pra torar. Criançada, começou forró nativa. Olha a hora da alegria, olha a hora do forró nativa. 2:10. 2:10. Bom dia.
1: Oi, bom dia.
0: Eu sou o Rafael Guidotti, o amigo velho, o cara que é mais lindo, cheiroso, charmoso e gostoso do Brasil.
2: Ai, arrasou.
0: Bora que bora, Brasil! E você, tá com a gente? Posso contar com você para me ajudar a fazer o programa de hoje? Posso destinar a programação musical para você, ouvinte forrozeiro? A nosso auditório, a nossa plateia, a nossa galera mais linda, animada do Brasil!
3: Brasil!
0: Então eu vou dando um recado já. Já vai preparando um papel e caneta para quem ainda não tem o nosso número de WhatsApp. Porque aquela desculpa, falar assim, eu queria mandar mensagem, mas eu nunca consigo salvar, nunca consigo anotar. Agora você vai conseguir, que eu vou falar bem devagarzinho. Então já pega um papel, uma caneta, ou já abre aí o celular, já salva direto no celular, como o WhatsApp da Nativa. Através desse número, você participa aqui todos os dias do Forró Nativa e de todos os programas da Nativa, tá bom? Hoje é sábado, sábado cedo, sábado abadou, 5 de setembro de 2026, final de semana prolongado para muitos, né? Já que segunda-feira é feriado, ó. São 2:11, então vamos lá, você vai anotar esses números aqui, ó, 9198-409-6019. Você não vai acrescentar número nenhum a mais e nem vai tirar número nenhum. Salva desse jeito pra dar certo. Combinado? Então vamos lá que eu vou falar devagarzinho. Bem devagarzinho pra você anotar, bebê.
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0: Anote. 9198
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0: 409
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0: 6019. Vou repetir devagar pra você, hein? 91
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0: 98
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0: 409
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0: 6019. 9198-409-6019. Bora participar. Se é a primeira vez que está ouvindo o programa, você vai contar pra gente na sua mensagem. Ou se é a primeira vez que está participando, vai contar pra gente na mensagem também, combinado? Aí você pode gravar um áudio. Esse áudio tem que ser no máximo 30 segundos. Mais que 30 segundos não vai ao ar, hein? Tem que ser de 30 segundos para menos, tá bom? Ou escreva a mensagem que eu leio aqui no ar. 9198-409-6019. É isso mesmo, né, mano velho? Tamo por cá novamente, às 2:13. Eu vou balançar o chocaio daqui. Você balança os sininhos da felicidade daí, tá bom? E bora começar a festa da madrugada. Até às 6 horas. Vamos que vamos juntos, meu povo. Bora que bora, mano velho, mano novo. 2:14. 2:14.
5: E valeu, boi! Valeu, boi pintado! Segura no rabo do boi, bicho mole condenado! Meus amigos e minhas amigas e meus amigos, meus conterrâneos, minhas conterrâneas, senhoras e senhores, aposentados e aposentadas do Brasil, trabalhadores e trabalhadoras do Brasil, emplacamos, emplacamos, emplacamos, chegamos a sábado, hoje é sábado, já é dia 5, hein? 5 de setembro do ano 2026. Olha a estação, é inverno, hein? É inverno. Vamos até o dia 20 por aí, quando vai chegar a primavera, a estação das flores. Meus amigos e minhas amigas, aceitem os cumprimentos do Mano Velho, amor em filho. Eu nasci nas catingueiras e trançadas de Cipó. Viajei de caminhão junto com o Mané Cotó. Não sou locutor modelo, mas estou aqui sem cabelo, vivendo do meu gogó. Diretamente de Souza, diretamente do Vale dos Dinossauros, na gloriosa, na histórica, na inesquecível PAPRA, Raíba, terra da rapadura, rapadura doce, Cariri da Chave. Estou aqui ao lado do querido Mano Novo, Expedito. Opa. Duarte. Bom dia, bom dia, bom dia, Mano Novo.
3: De boa, bom dia, Mano Velho.
5: Mano Novo, está tudo certo, correto, tridagota serena, Mano Novo.
3: Tô com a espiga no borralho, Mano
5: Velho.
3: Espiga
5: do taco, espiga no borralho. O milho é de cacimba de dentro da Paraíba, hein? Milho maçudo, cheiroso, gostoso, maravilhoso, docinho, hein? Opa, Mano Novo, e a produção do programa de hoje, Mano Novo?
3: Hoje vamos ter o nosso vestibulico aqui, Mano Novo.
5: Ah, tem as perguntas pra mim, é verdade,
3: uma pergunta e três respostas.
5: Ah, três alternativas, né, Mano?
3: Vamos ver se você...
5: Eu sou do bom.
3: Se você é do bom.
5: Eu sou do bom, vamos ver.
3: Vamos ver se você se garante, Mano Novo.
5: Eu tô aqui, tô aqui. Tô nos calços, Mano Novo.
3: Então pronto, presta atenção, viu?
5: Então daqui a pouquinho você
3: vai
5: fazer... Vou
3: encostar você na parede hoje.
5: Ah, verdade, vai botar na parede.
3: Vamos lá, Mano.
5: Ai, meu Deus do céu. Gente, tem muita história pra contar pra vocês aqui. Olha, você que é casado, tem seus 30 anos de casado, 35, 40 anos de casado, aí vocês, Mano Velho, eu fiz uma contabilidade do meu casamento. Eu fiz uma contabilidade do relacionamento com minha esposa. Então daqui a pouquinho vou trazer qual é a contabilidade do marido depois de 30 anos de casado, 35. Como é que será aí daqui a pouquinho? Mano Novo, dê bom dia pro Macharal do Brasil.
3: Mas com prazer, bom dia, gente. Pedra 90.
5: Moral total no Sabucê do Macharal.
3: Arroz.
5: Bom dia, carinhoso e respeitoso para todas as mulheres do Brasil.
3: Calientemente.
5: Olha o Papa Figo, Etelvina.
3: Bom dia, minhas queridas.
5: Começou o Forró Nativo de sábado, Brasil.

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1: Minha gente, está no ar. Forró Nativa, ano 22, com Mano Velho, Mano 22 anos, só aqui na Nativa FM. 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Mano Novo, cadê o vestibulico, Ico?
2: Vamos lá, mano, velho, vestibulico, e... né?
1: Vamos lá,
2: a palavra é cacóstomo.
1: Cacóstomo.
2: Cacóstomo é a pessoa que, letra A, bebe cachaça além da conta.
1: Ai, ai, ai.
2: Letra B, tem mau hálito.
1: Sim, Mano Novo.
2: Ou letra C, não paga as suas dívidas.
1: Vixe, nossa senhora, Mano Novo.
2: O que é
1: cacóstomo? Eu acho que é a letra C, mano,
2: É a letra B, mano, velho.
1: Ah, é a letra B, o cara que tem mau hálito?
2: Tem mau hálito.
1: Quer dizer, você é um castófolo, como é que é?
2: Cacóstomo.
1: Você é um cacóstomo.
2: Isso.
1: Ô, boca podre da gota serena.
2: É...
1: vai pra lá e de Jacarepaguá, no Forró Nativa, como no velho.

0: Muito bem, minha gente. Olha, desejamos um ótimo sábado para todo mundo, ótimo fim de semana. Sábado é um dia muito significativo, comércio funciona até 2 horas da tarde, 4 horas da tarde, algumas lojas até as 8 da noite, na verdade, mas aí é dia de feira. 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Que bacana. Mano Novo, você sabe que o Brasil é gigantesco, nós temos uma malha rodoviária gigantesca, então temos aí mais de 1 milhão de carretas e caminhões que trafegam pelas nossas estradas, nem sempre bem arrumadinhas, muita estrada esburacada, sem sinalização, mas os heróis das estradas estão aí, os empreendedores estão aí. Você sabe que nós temos várias empresas que têm milhares de carretas, né? Tem uma empresa que tem mais de 6 mil carretas, outra tem 5 mil carretas, outra tem 4 mil carretas. Então eu vou falar de uma empresa do Rio Grande do Sul, Mano Novo. Dois irmãos gaúchos compram de uma única vez 220 carretas a gás. A empresa deles, olha aqui, possui 2.500 carretas. Rapaz, já pensou se tem um pátio com 2.500 carretas? Pois bem, uma transportadora da região metropolitana de Porto Alegre, no Rio Grande do Sul, acaba de anunciar a compra de uma vez de 220 caminhões a gás. O lote será entregue até dezembro deste ano. E, segundo a empresa, representa a maior compra já feita da história da fábrica Scania, aqui no Brasil, aqui no ABC, a montadora dos Scania dos veículos. A responsável pela gigantesca compra é a transportadora Reiterlog, criada em 2008 pelo empresário Vinícius Pils, quando tinha 22 anos de idade. Ele, com 22 anos de idade, comprou um caminhão e, a partir desse caminhão, começou a empreender, e hoje tem 2.500 carretas. Então, ele e a sua sócia, a irmã dele, compraram de uma vez só 220 Scanias movidas a gás. E a Scania, a galera da Scania vai trabalhar, hein? Tem que entregar tudo até dezembro. Ave Maria! Parabéns aos empreendedores. Depois eu vou contar mais histórias aqui dessa saga gaúcha com o transporte, o modal, como eles atendem, a distribuição, tudo isso e muito mais. E o Mano Novo está aqui com o vestibulico, lico, Mano Novo.
1: É, lhe disseram que você é enxacoco.
0: Enxacoco?
1: É, enxacoco.
0: O que é o enxacoco, Mano Novo?
1: Enxacoco com X, né?
0: Com X, hein?
1: Enxacoco.
0: Diga.
1: Significa que você, letra A, fala muito mal a língua estrangeira.
0: Sim, Mano Novo.
1: Letra B. Está bem acima do peso.
0: Vixe.
1: Ou letra C, pensa o tempo todo em relações sexuais.
0: Ave Maria, Mano Novo. É letra A de amor, Mano Novo.
1: É isso mesmo.
0: Não é verdade, Mano Novo?
1: É letra A, Mano
0: Novo. Porque é enxacoco mesmo?
1: Fala muito mal uma língua estrangeira.
0: Ah, eu sou enxacoco.
1: Enxacoco.
0: Por isso que eu canto. Eu quero me trepar no pé de coco.
1: É.
0: Eu quero me subir no pé de coco. Pra saber se o coco é oco. Pra saber se o coco é oco. Aqui no Forró Nativa Brasil.

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1: A palavra agora é fardola.
0: Fardola? O que é fardola, Mano Novo?
1: Fardola é um sujeito que veste-se com roupas fora de moda.
0: Letra A.
1: Vive contando vantagem.
0: Letra B.
1: A seu próprio respeito.
0: Certo.
1: Ou funga o nariz com insistência.
0: Ai, ai, ai. Mano Novo, bota aí a letra B de bola, Mano Novo.
1: Exatamente.
0: O cara é frajola?
1: É, fardola.
0: Fardola.
1: Vive contando vantagens a seu próprio respeito, Mano Novo.
0: Rapaz, aquele cara só fala narcisista ao topo, viu?
1: É.
0: 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Ô, fardola da gota serena. Do Forró Nativo, sábado cedo. Mano Velho e Mano Novo.
2: Tá forrosão.

0: Esse é o namoro na internet. Calango aceso no Sabadabadô. Forró nativa. Olha a hora do Brasil. Horário de Brasília. 2:39, 2:39. Vamos que vamos falar com você, ouvinte do Forró Nativa, pelo nosso WhatsApp 9198-409-6019. Você pode escrever, pode gravar. Se for gravar, no máximo até 30 segundos, tá bom? Bom dia, Nativa. Bom dia, Rafael Guidó. Estamos ligados aqui em Guarulhos. Edson Miguel. Bom dia, Nativa. Maicon Oliveira, de Boca do Córrego, manda um alô para Valmir, Marcos Pedreiro, Chumbrega, toca um aí de Netinho do Forró para nós. Boa! Oi, oi, oi, bom dia!
1: Bom dia, Brasil. Bom dia, Nativa. Bom dia, mano velho. Bom dia, mano novo. Bom dia, carequinha. Tá na área, né?
0: Tô na área. Pedro
1: Carvalho, né, mano? Terra do Brasil. Deu botar aí o verdadeiro amor pra gente ouvir aí, verdadeiro amor. Magníficos, a gente agradece.
0: Verdadeiro amor.
1: Tamo junto.
0: É nós que tá, verdadeiro amor, banda Magníficos, boa Elber, aí de Porto Seguro, oi, bom dia, bom dia.
2: Bom dia, bom dia, bom dia, galera da Nativa.
0: Tudo bom?
2: Mano velho, mano novo, a galera toda aí, um bom dia, um sabadão abençoado pra nós, né?
0: Amém.
2: Manda aquele abraço aí e toca um forrozão especial e oferece pra nós aí, galera do Mercado Livre, que faz o corre aqui do Dedicado. Marília Cajamar. Falou?
0: Valeu!
2: Tudo de bom! Obrigado, Wagner de Brotas.
0: Valeu, Wagner! Aquele abraço, garotinho! Brotas, maravilhosa, Brotas, hein? 2:41.
3: Fala, amigão, bom dia. Thiagão por cá, por estilo. Cruzando assim, tinha um aqui. Embicada direcionada, tá aí. Fazer um basculho do Krink, né? Se Deus quiser. Eu mais a Cristal e as duas, minhas duas pequenas aqui. Beleza? Tudo de bom, aquele abraço.
0: Valeu, meu amigo.
3: Primeira vez, hein? Pose.
0: Pose. Um abraço, seja a primeira de muitas, viu? Obrigado pelo carinho, pela companhia. Boa noite, primeira vez participando. Cuida que tô aqui na Nativa, ligadinha, de Jundiaí, São Paulo. Bom dia, aqui é Daniel, moro de... Mortos, é isso? De Porto Seguro, Bahia, minha primeira vez.

0: Fez. Obrigado, Daniel. Um abraço, viu? Bom dia, amigo velho. Se possível, toca qualquer uma de cintura de mola. Luiz Pereira, de Cotia. Quem mais? Bom dia. Amanda Juca, aqui da cidade de Cafelândia, São Paulo. Porém, sou da cidade de Barbalha, Ceará. Já estou com 4 anos morando aqui. Quero dizer que amo meu marido, Diego Neves. Ele é paulista, é isso? Pelo que eu entendi aqui, ela colocou entre parênteses. Muito bem. Bom dia, escuto sempre Forró Nativa, mas é a primeira vez que participo. Aqui é Irineu, de Santa Isabel. Boa, Irineu!
1: Amo vocês, manos. Adoro ver vocês na madrugada. E meu nome é Marta, sou de Limoeiro, Pernambuco, mas moro em São Paulo há 20 anos.
0: Boa, Marta, obrigado, viu? Bom dia!
2: Bom dia, Nativa! Bom dia, mano velho, mano novo, Guidote.
0: Opa!
2: Aqui, Matheus Moreira de Borborema, na colheita do Palito Doce.
0: Olha!
2: Manda um alô, parabéns pro meu amigo Chicão, popularmente conhecido como 24.5.
0: Uau, uau!
2: Fazendo 46 anos hoje.
0: Boa, Chicão! Parabéns, meu amigo! Felicidades! Tudo de bom!
3: Isso. Oi, meu nome é Maria Leobino, sou do Parque São Rafael. Estou aqui em casa, escutando Forró Nativa, junto com meu amor. Este número é do meu amor.
0: Ok, um beijo para você e pro seu amor também, um bom dia.
4: Bom dia, Rafael. Bom dia, mano novo, mano velho.
0: Bom dia.
4: É Francisco, Uber de São Paulo.
0: Opa!
4: Queria pedir para você tocar para nós aí, Pinduca.
0: Pinduca. É
4: Carimbó do Macaco.
0: Olha.
4: Obrigado e bom dia.
0: Valeu, meu amigo. Obrigado. Bom sábado, viu?
5: Bom dia, Forró Nativa. Bom dia, mano velho. Bom dia, mano novo.
0: Bom dia.
5: Bom dia, amigo velho. E bom dia aí a todos os guerreiros da madrugada. Eu queria pedir uma música, é Proibido Cochilar. Se cochilar, não vai ouvir o Forró Nativa.
0: Cochilou, cachimbo cai.
5: Do Brasil. Aqui é Roberto de São Carlos. Bom trabalho para nós, Deus abençoe, bom dia.
0: Valeu, meu amigo, bom dia, pessoal de São Carlos, aquele abraço, hein?
6: Boa noite, meu querido, tudo bem com vocês?
0: Bom.
6: Que Deus abençoe vocês todos da rádio aí, mano velho, mano novo. Um abraço forte do seu amigo José Carlos. Estou aqui na portaria do edifício hoje, até amanhã, até às 6 da manhã. Toca uma música pra mim do Luiz Gonzaga, qualquer uma dele. Muito obrigado, que Deus abençoe vocês.
0: Valeu, meu amigo, bom trabalho. Viu aí, né? Tropeiros da Borborema, muito bem. Bom dia, Rafael Guidotti, estou aqui em Natal, Rio Grande do Norte, na terra do Mano Novo. Eu quero ouvir a música do Amazã. Quais são os 5 bichos que a mulher mais gosta? Domício de Natal. Valeu, Domício! Boa música, vamos tocar. Bom dia, Mano Novo, Mano Velho. Rogério Porteiro, da Zelo Assessoria, Serviço de Segurança, Lapa, São Paulo, Rua Clécia. Obrigado pelo carinho. Tudo de bom, menino. Bom dia.
7: Bom dia, Forró Nativa. Bom dia, Mano Novo. Bom dia, Mano Velho. Bom dia, Rafael Guidotti.
0: Opa, pá.
7: Sou Carlos Ramos de Barueri.
0: Fala, Carlos.
7: No Hospital da Criança e da Mulher.
0: Boa.
7: Tô curtindo o programa. Ô, Rafael Guidotti, tô com a música pra mim aí, Zé de Freitas, A Mesma Mulher.
0: A Mesma Mulher.
7: Quero oferecer todos os ouvintes da Nativa e todos os porteiros da madrugada. Valeu, um abraço.
0: Boa Valeu.
7: Semana pra todos nós.
0: Pra todos nós, Carlão.
8: Bom dia, mano velho, mano novo. Bom dia, Rafael. Rafael,
0: bom dia.
8: Já consegue gostoso? Bota uma música bem gostosa, né, comigo. Luiz Gonzaga, Chaco Tuba. Ofereço pra toda mulher do Brasil.
0: Boa.
8: Muito obrigado, fique com Deus. Deus abençoe seu programa, que é muito bom. Neco do Exu, Pernambuco.
0: Valeu, meu amigo. Boa, obrigado. 2h46.
9: Bom dia, bom dia, bom dia, bom dia. Eu quero ouvir a música do Sidney Magal. Meu coração ferve por você. E ofereço para todos os ouvintes. Quem está falando é a Luciana, da Vila Virgínia. Tchau.
0: Tchau. Bom dia, Rafael. Tudo bem com você, querido? Já tô aqui só ouvindo a Nativa com vocês. Um ótimo final de semana. Beijo, Sueli. Obrigado, viu?
10: Bom dia, Nativa. Bom dia, Manu. Bom dia, Mano Velho. Bom dia, Rafael Binotti.
0: Opa.
10: Aqui é Binho de Seabra.
0: Tudo bom?
10: Iniciando a noite aqui, mas eu conto com vocês fazendo um pãozinho aqui em Seabra.
0: Boa, boa.
10: Caseiro, curtindo a Nativa. mandou uma musgona aí pra nós aí de Franca Aguiar, menininha, o Amado Batista, pra curtir pra todos os padeiros de Seabe do Brasil, o padeiro aí, Jonas de Basilândia, que eu curti ele aqui direto aqui, dia Jonas, tô curtindo aqui no Seabe junto com vocês, você é meu amigo, valeu, valeu, idiosão.
0: Valeu, Bitor, um abraço pra você, menino.
11: Bom dia, Forró Nativa, bom dia, Bidote, bom dia, Mano Velho, bom dia, Mano Novo, aqui é o François Marques de Tavares, curtindo o programa aí, viu? Forró Nativa. Quero mandar um alôzão pra Naldo Zé Branco lá em Novo Horizonte aí, que curta o programa aí todas as noites. Manda um alôzão pra toda a galera da Puxada do Palito Doce aí, viu? E manda pra nós aí, Maria Cangaceira com...
0: Boa!
11: Luiz Gonzaga aí,
0: Bidote. Essa é boa também, hein? Valeu, valeu, Maria, Maria, boa, boa.
12: Bom dia, Rafael Guidotti, bom dia, que Deus abençoe o nosso dia, Mano Velho, Mano Novo, Forró Nativa, estamos por cá, pegando a marginal aqui,
0: olha,
12: em direção a Castelo Branco, para ir buscar a nossa areia fina aí, para as obras continuar.
0: Boa.
12: Rafael, como sempre, toca aí uma do Flávio José para nós, um abraço aí a todos, que Deus abençoe. Um excelente final de semana a todos pra você aí e todos que estão no Forró Nativo. Aquela buzinada.
0: Vai! Ihuuu! Boa, Reinaldo! Bom dia, Rafinha! Mano Novo, Mano Velho, Iraci Vieira, desejando um ótimo sábado. Quero ouvir ao seu Valença, anunciação boa também. Eu falei, eu convoco vocês pra serem meus programadores musicais por causa disso. É uma melhor que a outra, gente. É uma melhor que a outra. Vocês são os programadores musicais, viu? Aqui, ó. Aqui tudo que toca no programa, pelo menos quando eu estou aqui na mesa, aqui na bancada, é tudo do ouvinte. Viu? É tudo pedido do ouvinte aqui que a gente vai vendo aqui no WhatsApp, vai tocando, vai encaixando aqui, tá bom? Bora que bora! Bom dia!
13: Olá, meus queridos, Mano Velho, Mano Novo, Rafael Guinotti, os Garganta de Ouro do Rádio e da Comunicação aqui, que fala de Orlando de Divulgações de Macarani, Bahia. Se for possível, eu queria ouvir a música com Amado Basílio. Amado Basílio, ele que vai estar aqui em novembro em São Paulo, em turnê, fazendo vários shows e oferecer para todos os ouvintes do Forró Nativa e para Potiguar Produções e para Piu Piu Divulgações. É show, papai.
0: É show, papai. 2h49. Ó o Iranildo Almeida aqui. Bom dia, Guidotti. Viajou muito? Ô, Iranildo, tá difícil até pra eu viajar na maionese, viu? Tá difícil, porque eu não tenho nem dinheiro nem pra comprar maionese. Muito bem pra viajar nesse país, meu Deus do céu. Não dá não, menino. Vamos viajar nos pensamentos e nos sonhos. Banda Magníficos, verdadeiro amor. Bom dia, Brasil!

0: Então,
1: minha gente, estou falando aqui lá da empresa lá do Rio Grande do Sul, que tem 2.500 carretas. Olha, os empresários compraram de uma vez só 220 Scanias a gás, hein? A empresa começou lá em 2008 com o único caminhão. E hoje faz parte de um grupo que fatura cerca de 2 bilhões e meio de reais por ano. Emprega 2.500 pessoas e tem uma frota de 2.500 caminhões e carretas. Com a nova compra, a Reiterlog vai superar a marca de 600 veículos movidos a gás. Olha, dos 2.500, 600 caminhões, carretas movidos a gás, hein? E boa parte dos 220 novos veículos já chega para atender ampliações de contratos e novos negócios com companhias interessadas em reduzir as emissões de suas operações. O grupo está construindo uma operação que fica assim, por exemplo, liga a pecuária com uma fazenda que faz parte da família, produção de biometano e transporte rodoviário. Olha que legal, hein? A ideia é usar resíduos do gado criado pela família da fazenda para produzir parte do gás consumido pelos caminhões. Ao mesmo tempo, a empresa amplia, uma rede própria de abastecimento que deve chegar a 10 pontos. Então, o cara tem uma fazenda, ele produz lá o biometano, abastece aí as suas carretas, entendeu? E tem 10 pontos de distribuição para as carretas abastecerem. Olha que ideia interessante. Por quê? Porque o pessoal lá do Rio Grande quer distância do óleo diesel. Show óleo diesel. Fuja do óleo diesel, tá muito caro. Pelo amor de Deus, hein? Mano Novo, pergunta aí, Mano Novo.
2: Pergunta.
1: Diga.
2: Pergunto sim, mano velho.
1: Vale.
2: Gárrulo.
1: Gárrulo.
2: Gárrulo.
1: O que é um gárrulo?
2: Que danada é gárrulo.
1: Letra A.
2: É o mesmo que homem briguento.
1: Ah, letra B.
2: Maluco. Letra C, tagarela.
1: Tagarela. Ah, o cara é um tagarela, fala pela ponta das línguas, é isso aí, Mano Novo?
2: É, exatamente.
1: É um gárrulo.
2: É um gárrulo.
1: Rapaz, tu é muito gárrulo. Para de falar besteira, rapaz.
2: É por aí mesmo.
1: Fica aqui torcendo pelo sucesso do Forró Nativa com Mano Velho e Mano Novo.
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0: Meu amigo caminhoneiro, meu amigo que é autônomo, tem sua carreta, pagando aí as prestações, as parcelas, o carnê, não é verdade? Meu amigo empreendedor, meu amigo empresário, fuja do óleo diesel. Todo mundo está procurando alternativas, né? Então tem o híbrido, tem o a gás, agora tem a carreta elétrica, para fugir do óleo diesel. Esse pessoal que eu estou falando do Rio Grande do Sul já está fugindo do óleo diesel, hein? Pois é, a história da empresa Heitlog, lá de Nova Santa Rita, ali pertinho de Canoas, ali pertinho de Porto Alegre. A empresa começou em 2008 na cidade de Nova Santa Rita, município fica a 20 quilômetros de Porto Alegre. Seus administradores são os irmãos Vinícius e Vanessa Pius. Com o passar dos anos, a empresa diversificou seus negócios e mantém contratos com companhias como Unilever, L'Oréal, Natura, Boticário, Colgate, Mondelez, Mars, Nestlé, Nivea e Eurecin. Hoje, São Paulo representa parte importante da Heitlog. A empresa também atua em rotas que conectam o Sul ao Sudeste e começa a avançar pelo Centro-Oeste. Daqui a pouquinho eu vou falar mais aqui dessa mega estrutura lá do Rio Grande. Os caras compraram uma vez só 220 carretas Scania, todas movidas a gás. Rapaz, que interessante, hein? Mano Novo, cadê você, Mano Novo?
1: Tô pelo aqui, Mano Velho.
0: Diga, diga.
1: E vamos ao nosso vestibulico.
0: Lico, lico, lico.
1: Jabiraca.
0: Jabiraca, o que é uma jabiraca? Letra A.
1: É um insulto usado para mulheres.
0: Ah.
1: Letra A.
0: Letra A.
1: Feias e maldosas.
0: Vixe.
1: Letra B.
0: Ah.
1: Que ficam na janela à espera de um marido.
0: Vixe, Maria.
1: Ou aquelas que se lambuzam ao comer.
0: Ave Maria. Ah, é letra A, mano. Jabiraca é aquela mulher fofoqueira, trambiqueira. É isso aí, mano.
1: É as que ficam na janela à espera de um marido, mano.
0: Espera
1: de um.
0: Então a letra C, é isso?
1: Letra B.
0: A letra B de bola?
1: É, jabiraca,
0: sai,
1: mano.
0: Sai pra lá, de jabiraca.
1: É, jabiraca.
0: A mulher ficava o dia inteiro, pai, deitada de bruço ali na janela. De tanto ela ficar na janela esperando o marido, criou um corte, um vergalhão no pé da barriga da mulher. É o batente da janela. Dá até poesia, hein? Aqui no Forró da Ativa, com Mano Velho e Mano Novo.

0: mano velho, tô gostando de ver a história lá dos gaúchos, que às vezes são dois irmãos e são jovens, hein? Eles começaram com 22, 23 anos, hoje eles estão aí nessa faixa de 40 e poucos anos, não é verdade? Pois bem, então essa empresa lá de Nova Santa Rita, poucos dias depois de comprar 220 caminhões a gás de uma única vez, os irmãos Vinícius e Vanessa decidiram avançar em outra frente. Colocaram em operação o primeiro cavalo mecânico elétrico vendido pela Scania no Brasil. A empresa vem tentando reduzir a dependência do óleo diesel com a combinação de caminhões a gás, biometano, híbrido e agora elétrico. Modelo elétrico adquirido é uma Scania 30G 4x2. O primeiro cavalo mecânico elétrico comercializado pela montadora no Brasil. O caminhão tem 400 cavalos de potência e uma autonomia de 250 quilômetros. Para produzir o gás que se transforma em biometano, o empresário Vinícius Pires explica: nós plantamos o milho em nossa fazenda. O boi come esse milho. O boi vai defecar e nós vamos coletar todo esse esterco, esse estrume, e num processo de, por exemplo, internalização, a gente vai gerar biofertilizante que aduba o milho e vai trazer outro produto que aduba o milho e vai trazer outro produto que é o biometano que vai abastecer os nossos caminhões. Olha que inteligência do cara, hein? O cara tem a fazenda, tem a terra, ele planta muito milho, colhe o milho, dá para o gado come o milho. O gado tem que defecar, rumina, e aquele esterco, aí já vem o processo para produzir aqui um tipo de adubo e o biometano, que é o gás que vai abastecer as carretas. Olha aqui, show óleo diesel, Mano Novo, produza, Mano Novo.
1: Acredite.
0: Lheguelhé. Sim, Mano Novo.
1: É uma pessoa que fala muitos palavrões.
0: Lheguelhé.
1: Insignificante.
0: Ai, hein?
1: Ou a que tem lombrigas, Mano Velho. Ixi,
0: Mano Novo, Lheguelhé é o cara insignificante, Mano Novo.
1: É isso mesmo.
0: Você é um Lheguelhé.
1: É um Lheguelhé.
0: Ah, viu, mandou você para o Real Pro. Lheguelhé, Forró Nativa, Sábado Cedo, Mano Velho e Mano Novo, meu Brasil.
1: Show!

0: 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Estamos aqui no Forró Nativa, deste sábado, dia 5, trazendo animação, vibração para todo mundo aqui. O Guidotti está fazendo meio de campo aqui, botando os ouvintes no ar, comunicando, tem a previsão do tempo, tem a hora certa. Você falando, mandando mensagem, fazer a festa do povo do forró em pleno sábado, dia 5. Capricha aí, mano Guidotti. 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Mano Novo, pergunta aí ao Mano Velho, Mano Novo.
1: Pergunto, Mano Velho.
0: Diga.
1: Você sabe o que é macarongo?
0: Macarongo? Que diabo é o macarongo, Mano?
1: Letra A.
0: O quê?
1: Será que é o homem que explora a própria mulher?
0: Vixe Maria.
1: Letra B.
0: Letra B.
1: É o homem que precisa provar a todo instante que é macho.
0: Sou macho, macho, macho.
1: Ou letra C.
0: Letra C.
1: Homem que vive adoentado.
0: Vixe, mas não é um cara que vive adoentado, ele tá macarongo, Mano Novo.
1: Não, é a letra A.
0: É a letra A, o que é, Mano?
1: É homem que explora a própria mulher, Mano.
0: Rapaz,
1: velho.
0: Esse cabo é um porongo.
1: É um macarongo.
0: É um macarongo, explorar a própria mulher. Tome tento, sujeito. Tome tento, sujeito. Olha aqui, gente, Mano Novo. Eu tenho aqui uma estatística muito, muito, muito interessante aqui. O cara tá aí com 30 anos de casado. Ele mandou aqui pra mim uma carta. Mano Velho, eu vou passar pra você os números do meu casamento. Querida, olha aqui, eu fiz aqui, mandei essa carta para minha esposa, que eu tive vergonha de falar isso para ela. Então, o que eu falava? Eu mandei a carta, e a carta foi assim, Mano Velho, depois de 30 anos de casado. Não, fala daqui a pouco, eu vou falar daqui a pouquinho. Não vou falar, daqui a pouquinho eu falo, 30 anos de casado, a carta que o marido mandou para a mulher. Aqui no Forró Nativa, com Mano Velho e Mano Novo.

0: 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Enquanto que o Mano Novo tá aqui com o vestibulico pra cima de mim, galera do Brasil.
1: É, isso mesmo, Mano Velho.
0: Então diga, Mano.
1: É Mandrião.
0: Mandrião, Mano.
1: É o mesmo sujeito que... É zombador, letra...
0: Será que o Mandrião é zombador, Mano?
1: Letra B, excessivamente exigente.
0: Exigente.
1: Ou letra C, será que é o mesmo sujeito preguiçoso, Mano?
0: Ah, Mano, é o Mandrião preguiçoso, não quer saber de nada, Mano.
1: É, exatamente.
0: Cara, se você é o Mandrião...
1: O Mandrião.
0: Larga de ser preguiçoso.
1: É por aí.
0: É por aí, tá vendo? Cara, tem muito cara Mandrião por aí.
1: É, se aveste não.
0: É, mas Mano Velho, pessoal, tá... Mano, você não falou da carta do marido? Vou falar agora que Mano Novo, o marido depois de 30 anos mandou uma carta para a esposa. Querida esposa, fiz a seguinte estatística que envio para sua consideração. Durante o ano passado, tentei seduzi-la 365 vezes e obtive êxito em apenas 36 delas. Eis os motivos, dá atenção. Porque podia acordar as crianças... 28 vezes. Porque fazia frio? 26 vezes. Porque fazia calor? 34 vezes. Porque estava cansada? 43 vezes. Porque estava com dor de cabeça? Essa é demais. 27 vezes. Porque estava com problema no estômago? 36 vezes. Porque estava com mau humor? 49 vezes. Porque estava naqueles dias? 36 vezes. Porque estava com o esmalte fresco nas unhas. 30 vezes. Porque tinha tomado banho e não queria se sujar. 20 vezes. Mesmo nas 36 vezes que eu obtive êxito, elas não foram satisfatórias. Por que, minha querida esposa? 10 vezes você disse que foi muito rápido. 12 vezes... tive que lhe acordar para dizer que tinha acabado. Sacanagem. Aí é sacanagem. O cara acordou a mulher 12 vezes que ela dormiu durante a transa. Uma vez você deu uma ajoelhada no meu saco. Até hoje eu sinto aquela dor fininha. Duas vezes você me tirou a inspiração ao comentar que o teto estava precisando de pintura. O marido, honey, ela olhando aí para o teto. Tem que pintar. 11 vezes pensei que você tinha... Essa aqui é demais. Minha querida esposa, transando com você 11 vezes, pensei que tinha morrido, pois você não se mexeu. Ave, isso é uma mulher ou uma geladeira? Essa mulher é uma tábua. Rapaz, esse marido aqui, eu vou te contar, viu? Será que ele tem razão? Será que ela deu motivo para ele? Quer dizer, a mulher não se mexeu. Ela morreu. 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

0: Olha, pediram, né, falar da Amazã, mas é o Luizinho de Irauçuba. Os cinco bichos que a mulher mais gosta. Mais um pedido atendido. Todos que tocaram no programa inteiro é assim, ó. Por exemplo, nessa hora aqui, só pra você ter uma noção, tocamos Alceu Valença, Anunciação. Os Três do Nordeste, É Proibido Cochilar, Pinduca. Tivemos Luiz Gonzaga, Maria Cangaceira. Tudo pedido do ouvinte. 3h31, meu povo. 3h31, você participando pelo nosso WhatsApp. Ó, não conseguiu anotar o WhatsApp? Então pega aí um papel, uma caneta, que eu vou falar bem devagarzinho, porque eu sei que as pessoas têm, às vezes, dificuldade. Eu também, às vezes, gente, é sério, pra guardar número de telefone é uma complicação do cão, viu? Eu não sei o número de telefone da minha mãe. Eu só ligo pra minha mãe porque tá salvo lá, mãe. Entendeu? Então, da minha filha também, tá escrito Carol, filha, porque senão eu não ia ligar pra ninguém, porque eu não sei bom disso também não. Ainda mais nós, locutor aqui, parece que, né, tá perdendo o trem, tá correndo aqui, falando rápido, então eu vou falar devagar aqui o WhatsApp, pra você que sempre ouviu Forró Nativo e fala, nunca participei porque eu não consigo anotar o WhatsApp, agora você vai conseguir. Ou você que tá chegando hoje, tá ouvindo a rádio, ouvindo Forró Nativa pela primeira vez, também vai anotar e vai nos falar que é a primeira vez que está ouvindo. Ou sempre ouviu e é a primeira vez que está participando. E assim também a nossa plateia, o nosso auditório que sempre participa. Bora que bora, gente. Me ajuda aí, pô. Me ajuda aí a fazer a programação musical aqui. É até às 6 da manhã nesse sabadão, 5 de setembro e outra. Tô com saudade, né? Nesse mês aqui, a gente só tá se encontrando no final de semana. A saudade fica como? Então, vamos prosear, gente. Mas, ó, ou você escreve uma mensagem de texto pra eu ler, ou você grava um áudio. Mas se você for gravar, tenta ser o mais rápido possível. Por quê, gente? Porque quanto mais rápido o ouvinte grava, menos tempo, né? Eu consigo colocar mais ouvintes pra falar, para participar no programa. Mas se o recado é um pouquinho grande, é no máximo 30 segundos, tá bom? É de 30 segundos para baixo, para menos, ok? Então anote aí o nosso WhatsApp, que é o 9198-409-6019. Salva desse jeito, não vai colocar número nenhum a mais e nem tirar. É desse jeito que você salva. Então agora eu vou repetir bem devagarzinho, vou até abaixar a trilha aqui para não confundir. Para você conseguir anotar. Salva do jeito que a gente fala, hein, gente? Vamos lá? Preparado para anotar o WhatsApp e participar pela primeira vez e para sempre do Forró Nativa? Então anote. 91 98 409 6019. Vou repetir devagar de novo. 91 98 409 6019. Bora participar!
1: Bom dia, mano velho. Bom dia, mano novo. Bom dia, Rafa.
0: Bom dia.
1: Garotinho quente do forró.
0: Ah, uau.
1: Que é Gilson Ferreira, de Mogi das Cruzes.
0: Fala, Gilson.
1: Toca um forrozão pra nós, Roberto. É, linda.
0: Linda.
1: Um abraço, bom sábado para todos.
0: Pra nós.
1: Que Deus abençoe.
0: Amém. É nós que tá.
2: Bom dia, mano novo. Bom dia, mano velho. Tô aqui em Campina Grande, na Paraíba, Magnaldo. Toca aí um forrozinho daquele gostoso. Dos Meninos de Ouro do Cariri. Genil de Ginaldo, aqui é Magnaldo de Campina Grande.
0: Valeu, Magnaldo.
2: Na Nativa.
0: Tamo junto.
3: Bom dia, bom dia, bom dia, Nativa FM. Sou Natanael, tô aqui no QAP Total, trabalho de encontrador de acesso. Positivo, Rafael. Quero que você toque uma música de Jaco dos Pandeiros, A Ema Gemeu no Tronco do Juremar.
0: Olha.
3: Por esse toda a galera da madruga, porteiro, vigilante, quem trabalha no hospital, e pra toda aí a galera aí, positivo e operante.
0: Pose,
3: fui.
0: Pose. É nós que tá, Queiroz. É nós, Queiroz. Bom dia, Mano Papi. Mano Papi foi ontem. Mano Papi volta na terça. Aqui é o É o amigo velho. Mas tá valendo, viu, Tia Ju de Osasco? Um beijo, menina. Bom dia, é Giovanni Rildo Pires, Bahia, pela primeira vez participando do programa. Toca a superação do forró Jararaca. Boa, Giovanni. Um abraço pra você. Seja bem-vindo.
4: Bom dia, mano velho. Bom dia, mano novo. Bom dia, Rafa. Como é que tá? Tudo bem?
0: Tudo
4: tranquilo?
0: Na paz.
4: Um abraço para todos os trabalhadores aí da madrugada, todos os ouvintes aí do Forró Nativa. E eu queria ouvir com Beto Barbosa, Preta. Valeu, um abraço para todos aí. Bom final de semana. Pedro de Araçatuba, interior de São Paulo.
0: Opa, um abraço, Beto Barbosa. Boa, Preta. Fala para mim. Para cunde. Vamos lá. Bom dia, Rafael Guidotti, tudo bem com você? Aqui ouvindo o Forró Nativo e já pensando num cafezinho. Eu também, viu? Eu tava aqui pensando agora há pouco, falei, rapaz, um cafezinho agora, essas horas ia bem, viu? Pra mim, café vai bem a qualquer hora, viu? Um beijo, Marli Torres!

0: Tudo de bom, menina? Também tava morrendo de saudade. A gente que trabalha de falar, imagina, eu moro sozinho. Eu falo tanto com as minhas cachorras que elas devem falar assim: ai, ai, quando ele volta a trabalhar, hein? Ai, ai. Ai, ai, mas é bom demais estar aqui, gente. Lápis de cor, ela pediu nessa música do Flávio José. É sensa, sensa, mara, mara. Oi, bom dia, bom dia.
1: Bom dia, Bahia, bom dia, mano velho, mano novo. Bom dia, boa nativa aí. Aqui é o Antônio, mais conhecido como Matarrão. Estou aqui em Castelo Branco, em busca da Baixada Sufrida, Rafa. Aí fazer um carregamento ali para Lençóis Paulista ali. Manda um abraço aí pra galera da Tec, do Cebolão aí, tá bom? Manda uma música aí do Edgar Mão Branca para nós. Bom dia, tudo de bom?
0: Valeu, obrigado! Bom dia, Nativo! Um excelente sábado a todos, com fé, com amor, com muita música, com muita Nativa FM no coração. Sou Marcelo Rodrigues dos Santos, bairro do Parque América, Zona Sul, São Paulo. Eu quero o Pix da Nativa! É, sábado e domingo é dia de Pix da Nativa. Qualquer momento pode pintar a ligação aí pra você e você atende dizendo: eu quero o Pix da Nativa! Boa madrugada, estou na escuta do Forró Nativo, aqui é Juliano, se possível toca a música da Michelle Andrade, Colinho da Mamãe. Ofereça a música para todos da Nativa, para o Mano Velho e Mano Novo também. Abraços, obrigado, viu? Tudo de bom, tamo junto e misturado. Bom dia, Mano Rafa, toca para nós aí, saudade de Rosa Bartô Galeno. Ai, saudade de Rosa Bartô Galeno, muito bem. Bom dia, Rafael, bom dia, Manos. Me chamo Andressa, sou de Ribeirão Preto, primeira vez aqui participando do Forró Nativa, mas sempre que posso estou na sintonia. Toca qualquer uma para mim da Calcinha Preta. Um beijo, bom final de semana. Obrigado, viu? Quem mais tá por aqui? Bom dia, ouvintes do Forró Nativa. Bom dia, Rafael. Primeira vez ouvindo o programa, estava aqui mexendo no rádio enquanto parou e acabei ouvindo a música de Alceu Valença. Já me canhou no coração. Eu gostaria de pedir qualquer uma, se possível, é claro, de Mastruz com Leite. Muito obrigado e estou adorando o programa. Me chamo Marilene. Muito bem, Marilene. Ela falou que é da ZL, Zona Leste. Muito bem, Marilene.
2: Bom dia, mano, velho. Bom dia, mano. Aê, bom dia, Guidote. Amigo, velho. Guidote, você faz uma falta danada, Guidote. Aqui Jonas. É o Jonas Padeiro da Brasilândia. Ô, Guidote, toca a música do Amazã, Guidote. Garota de 12 anos, oferece a todos os padeiros. Da madruga, Guidote. Hoje eu tô enrolado, tem um pedido grande, Guidote. Eu tenho que resolver até às 6, Guidote. Que hoje é minha folga. E o outro que faz a minha folga não manja muito. Aí eu tenho que deixar as coisas já prontas pra ele, Guidote.
0: Aê, folga, hein? Que folga mandrake essa, hein, Jonas? Corre, menino, são 3h40 ao relógio. Tic-tac, tic-tac, tic-tac. Mas vai dar tudo certo. Já deu tudo certo, Jonas. Já deu tudo certo. Esse pedido vai sair que, ó, uma belezura, tenho certeza, Jonas.
3: Sábado, graças a Deus. Bom dia, mano velho, mano novo. Rafael Guidotti. Me chamo Celivaldo, falo de Santa Catarina agora na hora da janta. No trabalho, graças a Deus, amém. Gostaria de ouvir Mala Sem Alça.
0: Mala
3: a todos os forrozeiros do Brasil. Sabe? Um forte abraço a toda a família Nativa. Um ótimo final de semana a todos nós.
0: Amém. Bom dia.
4: Bom dia, Rafael. Bom dia, Nativa. Bom dia, povo da Forró Nativa. Eu quero ouvir o Forró Caminhão Velho. Eu gosto muito desse forró, tá?
0: Boa.
4: Ofereço para todos da rádio e todo vídeo.
0: Boa.
4: Faz favor. Bom dia.
0: Valeu, bom dia.
5: Bom dia, galera da Nativa. Consegui anotar o WhatsApp, mas queimou o meu agregado aqui, meu fígado, velho. Vou mandar o vídeo.
0: Eu quero ver o vídeo dele.
5: Torrou o fígado, meu velho. Fui tentar anotar o número devagar lá, aí, ó.
6: Eita, mas parece que ficou bom, hein? Ah, Everton tá... na nata de rincão, na toca do Cat, trampando, comendo e treinando logo mais, às 6 da manhã, no final da sua programação, meu chefe.
0: Boa,
6: manda
0: Everton
6: aí pra todo mundo que tá ligadão de rincão e região. Primeira vez falando com vocês aí, um forte abraço. manda um forró bodó aí, aquele que dá pra, pra dançar bem grudado.
0: Boa, tá vendo, gente? Isso daí foi o áudio do vídeo, tá? E eu vendo

0: É que o filho dele na frigideira, esse barulho aí não é chuva não, é o filho fritando. Mano, joga uma farofa aí, ó, e vrau, vai que vai. Bom dia.
1: Bom dia, meu amigo. Bom dia. O meu é a primeira vez, hein?
0: Olha.
1: Tô vindo do trabalho agora aqui em Campinas, junto com vocês aí, um abraço aí. Só alegria.
0: Valeu, Ademilson de Campinas, primeira vez. Oi, bom dia.
2: Bom dia, mano, velho. Manda um abraço aí pra todos os motoristas de aplicativo. Toca aquela lá, Saga de um Vaqueiro. Valeu, Edson, motorista de aplicativo.
0: Boa, o Iranildo. Bora que bora, o Iranildo mandou aqui. Então, a respeito deve ser, viu? Tá tudo uma bagunça isso aqui, viu? Vou falar a verdade, viu? Sobre aquilo. E ele perguntou como tá a Jade. Uma das suas cachorras é a Jade. E a outra? A Jade e a Mel. A Jade é a Golden e a Melzinha é a veinha, de 18 anos. Tão bem. Graças a Deus tá tudo bem. Eu falo pra elas lá, falando sozinho, falo assim, vocês são meu apoio emocional. Ema, se vira. Imagino que elas aguentam, né? Eita, nós, gente, ó, muita mensagem chegando. Vou colocar todas aqui no ar, tenho certeza disso. Não vai dar tempo de tocar todos os pedidos musicais, mas colocar vocês aqui para falar no seu áudio, né, no ar, ou ler a sua mensagem, eu vou continuar. Mas agora, né, tem que tocar música também, né? Nós tem que tocar. Eu tô parecendo uma matraca também, né? Vocês não são a Jade, não são a Mel. Então bora, 3h44.
3: É como as mulheres. É. Essa música é como as mulheres. Linda, linda, linda.

0: Alô, minha gente forrozeira de todo o Brasil. Estamos aqui no Forró Nativa deste sábado com Mano Velho, Mano Novo. Hoje é o dia 5 de setembro do ano 2026, no inverno brasileiro. E aqui o Mano Novo está fazendo aqui perguntas pro Mano Velho. É um vestibulico, não é isso, Mano Novo?
1: Vestibulico, Mano Velho.
0: Diga aí, Mano Novo.
1: A palavra agora é mandrião.
0: Mandrião, você já falou do mandrião, Mano.
1: Mandrião.
0: Já, você já perguntou mandrião, Mano.
1: Eu já perguntei o que é mandrião.
0: Já falou sim, Mano.
1: Então, mequetrefe.
0: Você já falou mequetrefe, Mano Novo.
1: Não, ainda não, Mano Velho.
0: Então, fale do mequetrefe. O que é o mequetrefe, Mano Novo?
1: Nem do mandrião, viu?
0: Mandrião, então vá, vamos mandrião.
1: O mandrião é o mesmo que sujeito zombador, excessivamente exigente ou preguiçoso.
0: Então, o mandrião acaba preguiçoso, né, Mandandô?
1: É preguiçoso.
0: Então, isso mesmo.
1: Exatamente.
0: Agora, e o outro é mequetrefe?
1: Mequetrefe.
0: Tu é um mequetrefe.
1: É alguém que dá palpite em tudo mesmo sem ser chamado.
0: Olha aí.
1: Né? Não mostra nenhum traço de generosidade.
0: Sim, Mandandô.
1: Ou letra C, é movido sempre a dinheiro.
0: A dinheiro, não, mano, é o letra B de bola, Mandandô.
1: Não, letra
0: A. Letra A, o que é letra A, Mandandô?
1: Mequetrefe, dá palpite em tudo mesmo sem ser chamado.
0: O cara, mano, não é chamado, então deixa de se meter na vida dos outros, da conversa dos outros. Sai pra lá, ô mequetrefe do cabrunco. No Forró Nativo de sábado cedo, Brasil.

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0: 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Esses ouvintes, viu, são os melhores do Brasil. A concorrência chora com Forró Nativa. Olha a hora, 4 horas e 7 minutos, 9198-409-6019. Diga seu bom dia.
1: Boa noite, que é o Bacilinho da Multitec, vigilante aqui no Olambra.
0: Opa!
1: Por gentileza, toca pra mim, o Galego Boiador, qualquer uma música, o bodal dele aí. Eu vi o Mano Velho, Mano Novo, comentando aí a respeito de Jabiraca. Tinha uma na novela Pantanal que chamava Jabiraca.
0: Jabiraca!
1: É desse jeito mesmo. Uma boa noite a todos.
0: Boa noite, alô Olambra, região aí de Campinas e... Cidade maravilhosa, gente. Quem tiver a oportunidade vai conhecer. A cidade é linda. Agora deve estar tendo as festas, né? A festa lá tradicionalíssima das flores. É sensa maramara, viu? Muito, é um ótimo programa aí para se fazer. 4 e 8.
2: Bom dia, Rafael.
0: Bom dia.
2: O Chagas do Piauí, ouvinte da Nativa.
0: Tudo bem?
2: É, eu peço a música de Amor é que nem capim mastruz com leite.
0: Amor é que nem capim. Boa, bom dia.
3: Bom dia, Rafael de Dote. Aqui é Celso, de Rio Real. Quero ouvir uma música aí do Genival Lacerda. Qualquer uma.
0: Qualquer uma. Qualquer uma do Genival, seu Vavá. Ô, coisa boa.
4: Bom dia, Rafael Guidotti, aqui Eliseu, tô aqui na madrugada trabalhando um pouquinho.
0: Opa!
4: É, trabalhando aqui motorista de aplicativo, já tô finalizando a minha noite. Um abração pra vocês aí da Nativa.
0: Boa, abração, bom descanso então, meu amigo, bom descanso, viu? Bom dia!
5: Bom dia, Guidotti.
0: Bom dia.
5: Eu sou o Vladimir do Grajaú.
0: Ô, Vlad.
5: Toca aí do Amazã, vizinha perigosa. Aquela da vizinha lá, que mexe com ele. Valeu, fica com Deus.
0: Boa, é a provocação de vizinha. Eu vou tocar um pouquinho mais tarde, que eu vou atender daqui a pouquinho o nosso amigo Jonas, né? Que pediu a menina de 12 anos, tá bom? Boa, boa. Olá, sou José Ribabá de Irauçuba, Ceará. Gosto muito de ouvir a Nativa, gosto muito de ouvir Mano Velho, Mano Novo. Bom dia, amigo velho. Toca aí, Franca Guiar, Mulher Madura. Estou te ouvindo aqui em Lisboa, Portugal. Roberto Monte, lá em Portugal. Que legal! Horas pois. Bom dia, Josimar, São Luís, Gonzaga, Maranhão. Toca aí, Laírton. Quem mais aqui? Bom dia. Aqui é Francisco de Chaga, das Chagas. Mendes Barreto, de Chapadinha, Maranhão, deve ser? É isso? Manda um bom dia, é, aqui, ó, pra nós aqui do Maranhão. Lê tudo, Rafael, seu Zé Ruela. É, bom dia, Gilmar. Jeremoabo, Bahia, isso? Sempre na audiência nativa, primeira vez que participa. Abraço, Rafael. Um abraço, Gilmar. Um abraço, pessoal, de Jeremoabo, Bahia. Oi, bom dia.
6: Alô, Nativa. Gostaria de ouvir. Mulher ingrata fingida de caravé. Aqui é de Areal, Paraíba.
0: Caravéia, mulher ingrata. Ô, bom dia.
7: Ô, rapaz, primeiramente um bom dia pra nós, meu querido. Tudo bom, meu amigão?
0: Bom.
7: É o Braz daqui de Guarulhos.
0: Ô, Braz.
7: Pernambucano e nordestino da Santa Cruz da Baixa Vida, da capital nordestina pernambucana, da Rapadura. Gostaria de ouvir a música de Amazã. Aquela sou bebê. E aí, um abraço pra vocês todos, ouvintes da Nativa.
0: É, Benedita Aparecida, muito boa também, hein? Muito boa. Bom dia, mano velho, mano novo. Sou Wagner de Luiz Antônio, interior de São Paulo. Estamos aqui na Usina Moreno, escutando vocês. Primeira vez participando, manda uma música, calcinha preta, qualquer uma. Abraço, bom final de semana. Obrigado, viu? Bom dia, manos, me chamo Verônica, sou do Tatuapé, gostaria de ouvir qualquer música de Luiz Gonzaga, ótimo final de semana, amo a Nativa, primeira vez falando com vocês, consegui anotar o número, boa! Boa, boa, boa. Muito bem, muito bem, muito bem.
8: Bom dia, Rafael Guidotti. Bom dia. Quem fala aqui é do Mestre Natal do Rio Grande do Norte. Eu quero ver Cirano Cirino, capa desmantelada. Eu quero oferecer para Barbosa. Barbosa é o nosso amigo carreteiro que está indo para São Paulo agora.
0: Boa.
8: Viajou hoje. E nosso amigo também, o Wellito.
0: Valeu, meu amigo. Obrigado. Maveluz está por aqui, do Jardim São Paulo de Guianazes. Toca Amazã. Já toquei, mas vamos tocar mais Amazã, né? Vamos tocar mais Amazã. Bom dia, Rafael. Boa madrugada, meu amigo. Meu nome é Felipe. Eu queria que você tocasse Lucas Luco, 11 Vidas. Oi, bom dia.
9: Bom dia, mano velho. Bom dia, mano Lu. Bom dia, família nativa. Aqui é o Milton. Toca uma zena. Bora, sério, pra mim aí. Tudo pro Ceasa. Bom dia. Bom domingão. Bom sabadão pra todo mundo. Fica com Deus. Chama, bebê.
0: Chama no 12. Chama na catraca. Oi, bom dia, Rafael, tudo bom? Ótimo final de semana aqui em Santa Cecília, muito prédio sem energia elétrica. Ivone aqui relatando, hein? Vamos arrumar essas energias elétricas aí, meu povo. Deixar o povo sem luz, não. 4:13.
10: Bom dia, Rafinha, aqui é a sonâmbula de Poá. Eu levantei, fui no banheiro, voltei. Eu não estou dormindo, eu estou ouvindo o Rafael Guidotti.
0: Boa, Ivonete, boa. É a melhor sonâmbula do Brasil, pode ter certeza, viu? Boa noite, é a primeira vez que participo, programa muito bom. Toca aí Luiz Gonzaga, obrigado. Quem está falando aqui é a Ivanilda. Oi, Ivanilda. Beijo, menina. Bom dia, meu lindo Rafinha, como é gostoso ouvir sua voz. Au, au. Bom dia, mano velho, mano novo, vocês estão bem? Rafinha, se possível, toca aí qualquer... toca a mulher do short apertado, Amado Dilson. É isso, beijos, meus amores. Tenham um ótimo final de semana. É a Valderi de Marapuama, São Paulo. Oi, bom dia, bom dia.
11: Bom dia, mano velho, bom dia, mano novo. Rafael Guidotti, aqui é Marcos. Do Pinhacó, no Vale da Paraíba.
0: Tudo bom?
11: É, toca um aí de Franca Guiar, mano, velho, Manu. Levantando agora pra tomar o café e tirar o leite da vacaria.
0: Ô, maravilha! 4:14!
12: Bom dia, Manu Velho, bom dia, Manu Novo, bom dia, Mana Baby, bom dia, Rafael Guidotti, a Maria José Gomes. Falou, como o senhor tem fazendo público, gostaria de ganhar, nunca ganhei nada nativa. Eu gostaria de ouvir, colocar para mim, fazendo um favor, é com o Dantas. O por isso, para todos vocês, para todos ouvindo a Nativa, o rádio maravilhosa, minha rádio é Nativa, Forró Nativa. Quem está fazendo a programação hoje, manda um joinha, um coraçãozinho para mim. Um ótimo sábado e sábado para todos nós. Beijo, meus amigos, fiquem com Deus.
13: Sou eu, avestado. É o Guidotica.
0: Um beijo, Maria.
14: Minha Rafa Pobre. Sábado pra tu, Rafa Guidotti.
0: Sábado pra
14: tu. Barulho, pisadinha, muito antigo. Semana passada você não tocou, hein?
0: Marcos, Paulo, é verdade. Semana passada não toquei os Barões da Pisadinha. Hoje nós vai tocar, Marcão. Aí diretamente de Limeira.
15: Bom dia, eu sou João Carlos, de São Carlos. Gostaria de ouvir aquela música que toca no fundo. Aquela música tocada de sanfona no fundo. Aí de Forró Nativa, uma musiquinha que toca sempre no fundo, ou quando tá começando o Forró Nativa.
0: Deve ser bom de explosão, acho. Pra você que gosta de forró, será que é essa? Ou é o bom dia, será? Ou é essa de fundo? É uma das três, hein? 4:16.
16: Bom dia, Nativa. Bom dia, Mano Velho, Mano Novo. Rafael Guidotti.
0: Bom dia. Estamos
16: escondendo o Roberto.
0: Au, au.
16: Estamos aí escutando o Forró Nativa. Pediu uma música aí do Pepe Moreno. Ofereci pro meu amigo Cura aí, tio Regis, da confeitaria. Toda a galera aí da padaria Casablanca. Aquele abraço.
0: Ô, Roberto Casablanca. Olha aí a padaria Casablanca da Avenida Giovanni Gronchi. Pertinho de casa, viu? Pertinho de casa. Bom dia, meu povo.
17: Bom dia, bom dia, Rafael.
0: Bom dia.
17: Bom dia aí pra você aí, todo mundo. Eu já ia pedir também aqui o Genivaldo Lacerda, mas já pediram aí. Boa pedida.
0: Boa pedida.
17: Beleza? Eu sou o Raimundo aqui do Jabaquara. Vou sair pra pegar os meus pacientes.
0: Boa!
17: Beleza? Tudo de bom. Sabadão.
0: Sabadabadô.
17: Sabadô. Sabadô.
0: Sabadabadô. Bom dia, Rafael. Bom dia, Nativa. Aqui é o Diogo de Jussara, Bahia. Gostaria de ouvir a música Telefone Mudo com trio Parada Dura. Ô, modão, ei!
18: Bom dia, Rafael Guidotti.
0: Bom dia.
18: Bom dia a toda a equipe da Nativa. É a Fátima aqui do Tatuapé. Passando para desejar um sábado abadaço de muitas alegrias. Muito sucesso para a Rádio Nativa. Sucesso para você, Rafael.
0: Obrigado,
18: e te pedir, toca para mim, Flávio Leandro, Sou Feliz.
0: Sou
18: obrigada,
0: feliz.
18: Deus te abençoe.
0: Amém, Fátima. Beijo, lindona. Fica com Deus aí, bom final de semana.
19: Bom dia, Nativa. Aqui é o Francisco de Embu das Artes. Estou saindo para trabalhar. Escuto vocês desde as 3 horas da manhã. Entendeu? Eu acordo 3 horas, estou indo para o Ibirapuera. Escuto vocês todos os dias. É, toca a música aí do Roberto aí. É, cai fora, por favor, se puder ser. Qualquer uma dele também tá boa, mas a Cai Fora é uma música melhor que eu adoro.
0: Boa, Francisco. Ó, eu toquei Linda, já que pediram. Vamos ver se dá tempo também tocar essa aí. Cai Fora, é isso? Cai Fora! Boa! Essa acho que eu não conheço essa, mas vamos procurar aqui. Bora! Bora! Bom dia, Fala Nativa. Bom dia, Mano Velho. Bom dia, Mano Novo. Bom dia, amigo velho Rafael Guidotti. Tô ligadinha, toca a música do Flávio Leandro com Zezito Doceiro, Quem Ama Cuida, sua Ângela Maria de Pirassununga, beijos Pirassununga, beijos, bom dia.
20: Fala, Rafael, bom dia, meu irmão. Fala. Quem tá falando aqui é Lino, aqui de São Paulo, da Bela Vista.
0: Tudo bom?
20: Cheguei de trabalho agora, meu irmão.
0: Ó.
20: Se der tempo aí, toca uma música de Arrocha de Pablo pra nós aí,
0: Pablo,
20: meu irmão.
0: Pablo,
20: bom dia, eu sou Jesus Cristo, meu parceiro. Deus abençoe nosso dia, meu irmão.
0: Amém, a nós todinho.
21: Bom dia, Mano Velho, bom dia, Mano Novo, bom dia, Rafael Guidotti. Rafael Guidotti, rapaz, perdi o horário, é brincadeira.
0: De novo?
21: Acordei agora.
0: Mas de novo?
21: Rafael Guidotti, toca pra mim aí, Cavaleiros do Forró, de ré pra lá. Oferecer a todos os confeiteiros, todos os padeiros, todos os caminhoneiros e a todos os porteiros dessa madrugada, valeu? E a todos os ouvintes, um abraço aí, um bom dia, bom dia. Aqui é Romário, Zona Norte.
0: Cuida, Romário, cuida, menino!
22: Bom dia, bom dia, bom dia, Rafael. Bom dia a todos os ouvintes da Rádio Nativa.
0: Bom dia.
22: Rafael.
0: Oi.
22: Que Azevedo de Caicó, Rio Grande do Norte. Dá pra tocar aí pra nós aí depois. É, Cavaleiro do Forró, qualquer uma deles.
0: Ah lá, já vai esse ré pra lá também. Já vamos tocar. 2 pedidos pro Cavaleiros. Bora lá, bora daqui a pouquinho com esse ré pra lá. 4h19 agora, hein? Diga bom dia!
23: Bom dia, Mano Velho, Mano Novo. Bom dia, Rafael Guidotti.
0: Bom dia.
23: Eu quero que você possa caminhar uma música pra mim. Uma música de Amado Batista. É a música No Acidente, Não De Repente, Não Vale Nada o Dinheiro Que Se Tem. Viu, Rafael? Passa pra mim, viu? É a Fran aqui de Eunápolis, na Bahia.
0: Oh.
23: Aí vou mandar para Nilson lá do Bar do Guzmão e para a Dona Fátima Constantina. É a Fran aqui de Eunápolis, na Bahia.
0: Boa, Alfrânio! Boa! Boa, Alfrânio, boa! Bom dia, Rafael. Alvino aqui de Novo Horizonte, São Paulo. Francis Lopes, gostosa. Boa, tá aqui anotado, meu amigo.
24: Bom dia, Mano Velho e Mano Novo. Valmir Pancada, o atleta do bem de Aracaju, Sergipe. Se possível, gostaria de ouvir a música com Raimundo Fagner, Pedras que Cantam. Ofereço para todos os ouvintes que estão no Forrozão da Nativa com Mano Velho e Mano Novo. Um
0: essa
24: abraço,
0: boa.
24: Estou daqui, vocês estão daí.
0: Valeu, Valmir, um abraço. Bom dia, Rafael, sou Lindomar de Timbaúba, Pernambuco, mas moro em Bugaçu. Valeu, Lindomar, aquele abraço. Gente, ó, daqui a pouquinho, mais ouvintes para falar aqui. Daqui a pouquinho leio mais mensagens no ar também para você que está escrevendo. Continue participando. Quem está ouvindo a rádio, ouvindo o programa pela primeira vez, conta para gente. Ou você que sempre ouve, mas é a primeira vez participando, conta pra gente. E é claro, né? Os nossos amigos que já participaram, e vão continuar sempre participando. A gente agradece. Vamos lá, manda mensagem. Eu quero hablar. Hoje estou igual a vitrola. Falando mais pelos cotovelos. Vou tocar música agora, tá bom, gente? 9198-409-6019. Vou falar devagar para quem anotar aí, hein, ó. 9198-409-6019. Repetindo. 9198-409-6019. 4 e

0: Meus amigos e minhas amigas, estou aqui no Forró Nativo deste sábado fazendo a campanha em favor dos empresários, dos motoristas, dos trabalhadores das transportadoras, dos carreteiros autônomos, quem mexe com carreta, caminhão. A campanha é show, show óleo diesel, show óleo diesel. Então, nessa crise do preço do óleo diesel, porque o caminhoneiro sabe também as contas, não é verdade? Combustível tem uma importância fundamental no seu orçamento. Combustível, tanto para o autônomo como para a transportadora. É, pedágios, as despesas. Despesas com os caminhões, né, desgaste e tudo mais. Aí depois vem a questão de estradas. Estrada ruim, caminhão quebra. É pneu, é roda, é fecho de mola, é diferencial, é cardan, é motor. Então tudo isso vai no custo e fica muito, muito caro, às vezes até impossível para ele tocar o negócio dele. Então a campanha aqui, show óleo diesel, virar distância do óleo diesel. Gente, peraí, Rio de Janeiro, caminhões carregam toneladas de lixo por dia no Rio de Janeiro e começam a rodar com combustível produzido pela decomposição dos próprios resíduos que transportam. Então os caras transportam lixo, né, 24 horas por dia, 7 dias da semana, e esse lixo entra em decomposição e vai virar combustível. E esse combustível abastece os caminhões. Show óleo diesel! Na frota de 60 veículos, por exemplo, uma nova frota com 60 veículos substitui o diesel por biometano produzido no próprio complexo que recebe o lixo e pode retirar quase metade das carretas pesadas atualmente usadas na operação. Então, 60 caminhões vão substituir muitas carretas pesadas movidas a óleo diesel. Já, já vou contar como é essa operação aqui no Forró Nativa deste sábado. Enquanto o Mano Novo está perguntando aqui para o Mano Velho. Vai, Mano Novo?
1: Responda com uma única palavra.
0: Uma única palavra.
1: É mulambento.
0: O que é o mulambento?
1: Mulambento é uma pessoa, letra A.
0: Letra A.
1: Covarde.
0: Covarde.
1: Letra B, esfarrapada.
0: Esfarrapada.
1: Letra C, envelhecida.
0: Ah, Mano Novo, é letra B, esfarrapada, Mano Novo.
1: Esfarrapada.
0: Ô, mulambento.
1: Certo.
0: Ô, caba mal visto, tudo mulambento. Mulambo. Tudo
1: mulambo.
0: Tu é um mulambo. Vai tomar tua turma, seu mulambento.
1: Esfarrapada.
0: Mas fica ouvindo aqui, Forró Nativo de sábado com Mano Velho e Mano Novo.

0: Eita, sustentabilidade enaltecida. Hoje aqui, sábado, no Forró Nativo. Já contei a história lá dos irmãos do Rio Grande do Sul, que compraram 220 carretas movidas a gás, compraram a primeira carreta elétrica, uma Scania. E agora estou falando de uma frota lá do lixo do Rio de Janeiro, 60 caminhões movidos a biometano. E esses caminhões vão substituir velhas e pesadas carretas movidas a óleo diesel. Pois bem, esse combustível renovável, lá no Rio de Janeiro, é produzido a partir de biogás gerado pela decomposição de resíduos encaminhados ao Centro de Tratamento de Resíduos na cidade Seropédica, na Baixada Fluminense. Na prática, forma-se uma espécie de ciclo. O caminhão sai do Rio de Janeiro carregado de lixo, descarrega os resíduos encaminhados ao Centro de Tratamento de Resíduos de Seropédica e pode ser abastecido com combustível cuja matéria-prima teve origem justamente na decomposição do material, material acumulado lá na montanha com a nova carga. A operação movimenta mais de 300 viagens por dia. São 24 horas por dia e 7 dias por semana. Olha que interessante. Deixa eu ver se tem mais detalhes aqui sobre isso, mas é o que está acontecendo lá no Rio de Janeiro. O cara com essa economia, né, o biometano e óleo diesel. Show óleo diesel! Mano Novo, show Pantera! Show Pantera, fala, Mano Novo!
1: Falo sim!
0: Diga!
1: Responda esta!
0: Diga!
1: Nefelibata!
0: Nefelibata?
1: Nefelibata!
0: Diga, Mano Novo!
1: É uma pessoa que tem letra
0: A. Letra A.
1: Tem aversão a tudo que é novo.
0: Vixe Maria!
1: Letra B.
0: Letra B.
1: Sofre de perturbação psíquica.
0: Ai, ai, ai!
1: Ou letra C.
0: Letra C.
1: Vive no mundo da lua, mano velho.
0: Ah, é letra A, mano novo.
1: Não, é a letra C.
0: É a letra C, o cara vive no mundo da lua, é o quê, mano?
1: Nefelibata.
0: Nefelibata?
1: É uma pessoa que vive no mundo da lua, mano velho.
0: O cara vive no mundo da lua, a lua e eu, a lua me traiu, minguante, cheia, nova, crescente, eu vi o bumbum da lua na passarela do mar. Aqui no Forró Nativa com Mano Velho e Mano Novo. Oh!

0: As empreiteiras, os transportadores, as empresas de modal, são muitas, muitas empresas, quer dizer, mais de 1 milhão de caminhões e carretas todos os dias em nossas estradas, em nossas marginais. Então é muito óleo diesel. E então, como é que essa questão do preço do óleo diesel, e que o Brasil importa óleo diesel, então por isso que ele é tão caro. E o óleo diesel devia custar, na minha opinião, R$ 1. Para mim, o óleo diesel seria R$ 1 o litro, mas não, é 6 para 7 ou mais. Então é complicado. Por isso que eu estou trazendo aqui os caminhos que as montadoras estão encontrando para economizar mais diesel e trazer outros componentes que possam substituir o diesel. Por exemplo, a Scania faz sucesso de vendas com o caminhão X-Gas, que tem autonomia de até 900 quilômetros. Já pensou? 900 quilômetros com gás? Olha aqui, o Scania X-Gas é o primeiro caminhão a gás do Brasil, com autonomia de 900 quilômetros, resolvendo a principal barreira para uso de combustíveis limpos em rotas longas. O veículo foi lançado no mercado em junho de 2023 e se tornou um sucesso de vendas. Então vou contar daqui a pouquinho a história desse caminhão movido a gás da Scania. Enquanto Mano Novo faz perguntas aqui pro Mano Velho, né, Mano Novo?
1: É, obnóxio.
0: O que é obnóxio, Mano Novo?
1: Obnóxio, será que é aquele que aceita os insultos e desaforos dos outros?
0: Letra A.
1: Letra B.
0: Letra B.
1: Será que é aquele que não respeita a moral e os bons costumes?
0: Letra C.
1: Será que é aquele que acredita ser perseguido pelo diabo, Mano Novo?
0: Vixe Maria, Mano Novo, eu acho que é a letra C, viu, Mano Novo?
1: Obnóxio,
0: Mano Novo.
1: É letra A.
0: Ah, é letra A?
1: Aceita os insultos e os desaforos dos outros, Mano Novo.
0: E não diz nada, o cara aceita só desaforo. O cara fala e esses caras têm coração de barata.
1: É um obnóxio.
0: Tô nem aí, de coca tava, de coca fiquei. Ouvindo forró nativa com Mano Velho e Mano Novo, viu?

0: Vida, olha a hora da felicidade! 4h43, Brasil! Bora bater papim? Bora bater papim, papim, papim! Bora que bora! Bora! Gente, olha, lembrando que quem tá chegando agora, aqui é o amigo velho Rafael Guidotti, o cara que é mais lindo, cheiroso, charmoso e gostoso do Brasil. Miau! Lembrando que nesse mês, né? Pelo menos até o dia 21 de setembro, até então, nosso encontro aqui será aos sábados, como hoje, por exemplo, no domingo e na segunda-feira, tá bom? Sempre a partir das 2 da madrugada, ok? Nos demais dias, das demais madrugadas, o Mano Papi, o André, de terça a sexta, tá bom? Por causa de banco de horas, ok, gente? Bancos de horas. Eu, o Edu, você pode ver que o Edu também não tá. O Edu também estava ontem, vai estar hoje, vai estar amanhã. E assim nós vai levando, né? Pra matar os bancos de hora, que a gente tá com o banco estourado. Então é por isso, tá bom? Olha a hora da quaiada. 4h44. Gente, áudios até 30 segundos, pelo amor de Deus. O pessoal tá mandando um áudio de 1 minuto, não dá, gente. Aí não dá. Boa madrugada a todos da Nativa, aqui é o Jair de Tatuí, São Paulo. Toca aí uma de Dominguinhos, recordar. Abraço a todos que estão no trabalho, em qualquer profissão, todas são importantes. Verdade, Jair, com certeza. Olha, áudio de 1 minuto e meio, não dá, gente. Gente, bom dia.
1: Bom dia, mano. E quem fala é Máximo, no Sertão do Paraíba, Itaporanga, Paraíba. Toca pra nós aí, que eu quero música de cavalo de pau aí. Oferecer a galera aqui no Sertãozão aí, vocês aí. Na rádio, dessa linda rádio.
0: Boa, obrigado, viu? Valeu, valeu, valeu, valeu. Obrigado, obrigado, obrigado. Oi, bom dia.
2: Bom dia, mano velho, mano novo. Vocês estão com força aí de Assisão. Fala nas coisas. Que é o Adriano de Biritiba, Mirim. Eu fiz principalmente o pessoal lá do Sertão do Alto Pajaú, em Calumbi, Pernambuco.
0: Boa, boa, valeu, um abraço, meu amigo. Bom dia, Rafael, sou de Valparaíso, estado de São Paulo, me chamo Zé Maria. Estou toda folga ouvindo o seu programa. Boa, boa, boa, Zé Maria, obrigado, viu? Bom dia, Rafael. Toca uma música do forró Arribaçaia Batista de São Francisco, Minas Gerais, norte de Minas. Primeira vez que mando mensagem, mas sempre ligado na Nativa, sempre escutando Mano Velho e Mano Novo. Obrigado, bom dia.
3: Bom dia, Mano Velho e Mano Novo. Sou Paulo Trajano da Silva, sou da Paraíba, moro aqui em São Paulo há muito tempo. Adoro o programa de vocês. Um abraço a todos aí da Raido. Toca aí a música magnífica pra nós aí, por favor. Tenha um bom sábado, na paz de Deus.
0: Boa, boa, boa, boa. Valeu, magníficos, né? É isso. Bom dia.
4: Bom dia, mano velho, mano novo. Bom dia, Rafael. Por favor, toque para mim As Tralhas de um Vaqueiro, com Neto Rapariga.
0: Neto Rapariga, muito bem. Boa. Oi, bom dia.
5: Bom dia, Rafael Guigodotti. Bom dia, mano novo. Bom dia, mano velho. Aqui é o Fura, confeiteiro da Casa Branca. Manda um abraço para todos vocês. Roberto, meu parceiro, padeiro, Reginaldo, Benício e todo o pessoal da Padaria Casa Branca, o Márcio, o Salgadeiro. Queria pedir uma música do Zé Vaqueiro. Qualquer um aí que se tocar tá bom demais. Um abraço, Guidote.
0: Valeu, Fura. Zé Vaqueiro, boa. Bom dia, Nativa. Maria Aparecida da Silva, indo pra Sorocaba. Toca Carolina Conká. A Maria Aparecida tá indo fazer ressonância. Boa, bom exame pra você. Tá tudo bem, se Deus quiser, né? Maria Aparecida, Deus acompanha aí você, tá bom? 4h47, bom dia.
6: Bom dia, mano velho, mano novo, Rafael. Sou daqui de Catanduva, primeira vez participando aí, mas sempre eu, vocês mandam música aí do Edgar Mão Branca e qualquer uma.
0: Edgar Mão Branca, boa também. Bom dia, manos, eu sou o Rogério, toca aí Bonde do Brasil, meu amor voltou. Quem mais tá por aqui? Diga bom dia pra gente.
7: Bom dia, Rafael. Que Deus abençoe o dia de vocês, o final de semana, e ilumine nosso dia, né?
0: Amém.
7: Aqui é Marinalva de Francisco Murata. Eu gostaria de ouvir uma música de Flávio José. Eu ofereci para todos os ouvintes da Nativa.
0: Obrigado, beijo, viu? Bom dia, Rafa, Fabiana e Márcio de Catanduva. 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Um beijo, Fabiana, um abraço, Márcio, pessoal aí de Catanduva. Vai comprar pão, vai comprar doce lá na padaria Delícia Caseira. Fala assim, ó, o careca da Nativa falou, então eu tô aqui. Boa, boa. 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Fala que ouviu aqui no Forró Nativa. Nossos amigos aí, ó, participando, ó, a Fabiana, o Márcio, tá na luta, já tá na labuta do sabadão. Bom dia, sou a Gisele, São Miguel Paulista, Rafael Careca mais charmoso e gostoso do Brasil. Miau. Toca Forró Balancear, Curva Perigosa. Manda beijo pra minha mãe, Genésia. Ô, Genésia! Beijo, menina! Bom dia, Rafildo! Ó, Rafildo! Legal! Que saudade estava de você, gato! Miau! Ainda de férias? Não tô de férias, gente, é banco de horas! Mas está acabando? Tá quase! Quer dizer, não vai acabar, tá, gente? É por isso que eu falo, talvez mais pra frente de novo aconteça isso, tá? Que tem bastante horas mesmo aí pra repor, viu? Pra eu folgar, né? Eu e o Edu, por exemplo, né? A Dai 40, você pode ver que nas madrugadas de domingo ela não tá aqui, porque já aproveita, né, pra ela folgar também, que ela tá com um pouco de banco. Então é isso, quando você vê sumindo aqui, pode ser tudo, tá bom? Inclusive nada. É, toca aí, Saga de um Vaqueiro, lógico, lindo e marcante, te adoro, viu? Beijo, Cláudia de Bauru. Ah, ela tá de férias. Ai, que burro! Dá zero pra ele, professor! Ainda de férias, ela quer dizer ela de férias, a Cláudia de Bauru tá de férias. Então tá bom, Cláudia, então aproveita, menina, aproveita essas férias. Férias é bom demais, né? Rafael, bom dia. Vital... Santos, Davi da Câmara, Guarulhos, qual é a temperatura? Rafael, e hora certa, acabei de ouvir, um abraço. Agora são 4h50, temperatura 18 graus, tempo nublado em São Paulo. Final de semana, feriado, olha, São Paulo, capital, grande São Paulo, litoral. Tempinho ruim, porque eu não gosto de frio, então pra mim é tempo ruim. Eu gosto que nem tava ontem, tava gostoso, sexta-feira. Aí já começou a esfriar, já não é pros meus gostos. Mas Deus, a gente sabe que é a vontade dele, né? A gente só sabe reclamar mesmo, né? Se tá frio, tá frio. Se tá calor, tá calor.
8: Ativa, bom dia. Aqui é Modesto da cidade de Águas Formosa, Minas Gerais. Alô, Rafael Guidotti. Toca um forró de mastruz com leite. Oferece pra galera do pedal de Águas Formosa, Alfa Bay. Partiu o pedal, Santa Helena de Minas. Fui!
0: Bora pedalar!
9: Bom dia, Rafael e equipe do Forró Nativa. Eu estou aqui ligadinha em vocês, hein? Beijo, beijo pra todos. Eliette do Jardim Robru, Zona Leste.
0: Ô, Eliette, um beijo, beijo, bom sábado. Vamos de música, gente, ó. Só lembrando também que vocês acho que já perceberam, né? Vocês que acompanham a Nativa, o Forró Nativa todos os dias, estamos aí no ano eleitoral, né? E as propagandas eleitorais são obrigatórias no rádio e na televisão. Então vocês podem perceber que a partir das 5 da manhã, né, por incrível que pareça, que é daqui a pouquinho, começa aí mais intervalos, né? Porque a gente é obrigatório, tem que sair. Então a gente aí pede esse período eleitoral, paciência, eu sei, fica aí ligadinho que a gente tem até às 6 da manhã. Mas agora pediram Dominguinhos pra recordar, vamos recordar com o Toberano. Toberano, Toberano ali, ó, 4h52, Toberano à falência.

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0: Ô, mano velho, qual o lereado? 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Show, óleo diesel! Show, óleo diesel! Fala aí, mano novo!
1: Vamos lá, mano velho!
0: Diga!
1: Quando chamar alguém de pomboca?
0: Pomboca, mano?
1: É quando a pessoa for mentirosa, inútil, ou imunda.
0: Vixe, lá!
1: Qual das três?
0: É a letra A, mano novo.
1: Letra A.
0: Letra A, mano novo.
1: Não, é a letra B.
0: A letra B o que é? É o
1: quando
0: que é,
1: a pessoa for inútil.
0: Uma pessoa inútil é o que mesmo?
1: Pomboca.
0: Esse cara é um pomboca.
1: Pomboca.
0: São Zé Ninguém, é inútil.
1: É um inútil.
0: Ave Maria. Nos últimos, hein? Cuidado com a pomboca.
1: Pomboca.
0: E curta o Forró Nativa de Sábado Brasil.

0: Cavaleiros do Forró, se ré pra lá, animando ainda mais essa madrugada, esse final de semana prolongado no Brasil. Hoje, dia 5, sabadão, segunda-feira, feriado nacional, dia da independência, 7 de setembro. Olha a hora da alegria, olha a hora do forró nativa, 5 horas e 15 minutos, 5 e 15. Bora que bora atender você, ouvinte do Forró Nativa, no nosso WhatsApp 91 98409 6019.
1: Ô Rafael, deixa eu te perguntar, você conhece dois cabas de bom coração chamado Amorim Filho e Expedito Duarte?
0: Opa.
1: Um beijo pra eles, mano velho e mano novo.
0: Pronto, pronto, vai que vai. Vai que vai, bom dia.
2: Bom dia, Rafael, bom dia, Bádia, vocês todos aí, São Paulo Trajano, tô aqui em Santana, no serviço de São Paulo, da Paraíba. Toca aí, Magnífico, pra nós aí, por favor. Um abraço e com Deus.
0: Amém. Final de semana. Obrigado pra nós.
3: Bom dia, mano velho, bom dia, mano novo. Toca aí, é bom de novo forró aí pra nós aí, que fala que aí tá mais no Nápoles. Falou, meus amigos.
0: Valeu, valeu, 5h16, bom dia!
4: Alô, Guidote, bom dia. Ô Guidote, eu gostaria que você hoje passasse, tocasse aí pra mim, fazendo favor, a música do Caçarola, Palhaço Caçarola, Saga de um Palhaço, viu? Que você só toca a Saga de um Vaqueiro. Agora, a música mais romântica é a Saga de um Palhaço, com o Palhaço Caçarola, viu? Fala aí com o Mano Velho, Mano Novo, dá um bom dia pra eles aí, e eles conhecem. O Caçarola já trabalhou com eles na época, nos começos de carreira de Caçarola. E trabalhou com o Mano Velho e mandou. Aí tem a Saga de um Palhaço, Mastruz com Leite, e tem a Saga de um Vaqueiro, Mastruz com Leite, e tem a Saga de um Palhaço com Caçarola. Aqui é o Mauá, da Horta, aqui em Nova Odessa, viu? Bom dia, tudo de bom, meu filho.
0: Valeu, bom dia, tudo de bom pra você também. Obrigado pela participação, pelo carinho. 91-98-409-6019.
5: Bom dia, mano Rafa. Bom dia, mano Velho. Bom dia, mano Novo. Bom dia, mana baby, sando por cá, na puxada do palito doce. Ô, mano Rafa, manda um alô pra essa galera que tá puxando o palito doce aí.
0: Opa, aquele abraço.
5: Manda um alô pra galera aí do tapetão preto. É, manda um alô também pra essa galera aí da Bahia em Livramento aí. Fala que é o Sandro aqui de São Paulo, tá mandando um alô pra essa galera aí. É, se for possível, toca aí. Mastruz com Leite. Suor do meio-dia.
0: Meio-dia.
5: E é nós, tamo junto. E a pipoca estrala.
0: Bora chama. Que bora, chama!
6: 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Na Vila Maria. Andando diretamente. Fortaleza, né? Tops.
0: Valeu, obrigado. Vamos que vamos, você participando pelo nosso WhatsApp da Nativa, bom dia.
7: Bom dia, mano velho, mano novo, mano que dote. Aqui é o Reginaldo, tô aqui deitadinho, curtindo o forró da Nativa. Tocamos aí do Caviar com Rapadura. Ofereço pra toda a galera da Nativa. Valeu, Guidote.
0: Valeu, obrigado, viu? Tudo de bom, meu amigo. Tamo junto e misturado. Vai que vai, vai que vai. Vai de música! Ó, esse nosso amigo, Clero, sempre pediu e eu nunca toquei. Então vamos tocar agora. Pra atender, pra não ficar devendo mais do que eu já tô devendo. Giovanni...

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0: dois pedidos. Zé Vaqueiro, maravilhosa, e Barões da Pisadinha e Xande Avião, Basta Você Me Ligar. Olha a hora, 5 horas e 32 minutos, 5 e 32, 9198-409-6019. Bom dia, Rafael, mano velho, mano novo, aqui é Fábio de Cajazeiras, Paraíba. Na escuta do Forró Nativo, um abraço para todos na escuta, obrigado. Bom dia, Guidotti, sou motorista de aviação Piracicabana. Faço a linha de Louveira para Natura, isso? Manda uma música de Edgar Mombranca, um ótimo sábado a todos, amém. José Cassiano, quem mais está por aqui? Bom dia!
1: Bom dia, Rafael, bom dia, Nativa, bom dia a todos os ouvintes. Meu prazer aí ouvir a Rádio Nativa com essa voz linda e maravilhosa de Rafael Guidotti. Opa. Eu tô por cá, José, motorista de aplicativo, já tô aqui na lida, né, pedindo proteção a Deus aí pra dar um sábado maravilhoso a nós.
0: Amém.
1: E esse feriado aí que o ser humano, ele se conscientize e não misture bebida com volante, né, direção com álcool não combina. Que Deus abençoe todos aí. Rapaz, Guidotti, bota aí um tarrabuchado bom aí pra nós aí e eu tô aqui, né, na pegada.
0: Bora pra luta, cuida, cuida. Boas viagens aí, viu? Que bate a meta, dobre a meta, triplique a meta de hoje, tá bom, meu amigo? Um abraço. E é o que ele falou, né? Não só hoje, não só no feriado, mas sempre, né? Nunca deve beber e dirigir, dirigir e beber. Parece uma coisa não tão clichê de falar, né? Se beber, não dirija. Mas, gente, isso tem que ser levado a muito sério, você coloca a sua vida em risco das pessoas que estão com você no carro e mais de outras pessoas ao seu redor, pedestres, motociclistas, outros veículos que vêm em sua direção. Então não se dirigir, não beba, se beber, não dirija, jamais, gente, jamais. Conscientize nisso, tá bom? Vamos pôr a mão na consciência, responsabilidade e amor pela vida. 5h34, bom dia, Rogério Arapongas, Paraná, sou motorista de aplicativo, abraços a todos aí da rádio, toca pra nós a música da Paulinha, estamos na estrada, boa viagem, meu amigo!
2: Bom dia, Forró Nativa, bom dia, Mano Velho, Mano Novo, Mana Baby, bom dia, Rafa!
0: Bom dia!
2: Saudade de você, Sabadabadu, aqui é a Dil.
0: Sabadabadu.
2: O sábado abençoado pra nós. Amém. Toca pra nós aí a música do Dantas, Vendaval da Paixão.
0: Boa.
2: E oferece a minha irmã Nina, minha amiga Cremilda, meu amigo Lino, Edielso e todos os ouvintes do Forró Nativa, porque nós somos muito nativa. Beijo.
0: Beijo, Dil. Muito obrigado pelo carinho de sempre, viu? Sabadabadu, lindona. Bom final de semana. Gente, mais uma parada e a gente já volta aí com Edgar Mombranca, né? O pessoal tem pedido bastante, então vamos atender logo depois do intervalo e depois a gente bate mais papo com você. Então vai mandando mensagem. 9198-409-6019. São 5h36.
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quanta comida. Será que depois do show ainda tem? Pelo menos uma coxinha.

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0: E aí, Mariquinha?
1: Tá chovendo aí, aqui tá chovendo.
2: Aqui tava chovendo e agora já choveu.
3: Tá chovendo só fora, dentro de casa tá tudo seco ainda, por enquanto.
2: Tá chovendo sim, querida, tudo molhado pra fora, uma barreira, não dá nem de caminhar pelo redor de tudo.
4: Tá chovendo sim, mas ainda não tá correndo água na estrada.
1: Tá chovendo, choveu a noite inteira e tá chovendo.
0: É, Mariquinha, aqui também chuviscou a noite. Choveu ontem e hoje vai chover? Vai chover aqui em São Paulo. Pois é, 5 de setembro, agora, por exemplo, 17 graus, nublado, chuviscando em algumas regiões. Para hoje, sol vai até aparecer, mas quando aparecer com muitas nuvens, anublado com chuva no fim da manhã. Tarde e noite chuvosas, tá certo? Mínima 16, máxima não deve passar dos 22 graus. Chuva, quantidade prevista, 30 milímetros durante todo o dia de hoje, do sabadão, tá bom? 98% de chance de cair realmente os 30 milímetros. Vento a 4 quilômetros, rajadas de ventos de até 27 quilômetros. O sol nasce às 6h14 e se põe às 5h56. Estamos aí na lua minguante. Olha a hora, 5h50, bora que bora, gente! Tá na hora de decolar. Quero saber qual avião que a gente vai decolar hoje, viu, mano velho? Viu, mano novo? Mas amanhã tem mais, só que no domingo, gente, domingão, né? O forró nativo aos domingos é às 5 horas da madrugada, é das 5 às 7, tá bom? E vamos estar por cá também. Amanhã eu tô de volta às 2 da madrugada na última hora do Balada Nativa, depois comando aqui os clássicos da Nativa. E aí, forró nativo domingão. Combinado? Que você tenha um lindo e ótimo dia. Deus sempre na frente. Vem o encerramento aí com a oração do Padre Cícero. Tem um intervalo. E aí sim, vem o Manhã de Amigos com ele, Renato Rainha. Olha a hora, mano velho. 5h51. Tchau, gente. Até amanhã. Valeu, manos.
5: Mano Novo, então aí a oração do Padre Cícero. E a gente vai decolar no Douglas, tá bom, Mano Novo?
6: Vamos nessa.
5: Até amanhã.
6: Bye, bye.
5: Galera do querido e amado Brasil.
6: Brasil.
5: Zil.
7: Mano
5: Velho,
7: até amanhã. Dizem que o Padre Cícero é um santo e tem poder.
5: É isso mesmo, Mano Novo. E se a voz do povo é a voz de Deus, só nos resta dizer: viva o santo do sertão.
7: Viva.
5: O Padre Cícero foi tão querido no sertão nordestino que o povo criou a sua oração. A oração para ser rezada antes do agricultor sair de casa para a lida diária.
7: Vamos rezar, mano velho?
5: Vamos sim, mano novo, ao som do maestro César do acordeon.
7: Pelas lágrimas divinais, livrai-me dos invejosos e das mãos dos criminosos e dos laços dos satanás.
5: Para botá-los para trás, Deus na frente, paz na guia. Ó Santa Virgem Maria, quando vem rompendo a aurora, iluminai-me na hora que vem clareando o dia.
7: Levanto-me e entrego-me a Deus e a Virgem Maria,
5: para com as espadas de São Jorge estar armado, com o leite da Virgem Maria amamentado,
7: para que meus braços não sejam fracos, nem meu sangue derramado pelas mãos do inimigo.
5: Quero ficar livre de todos os perigos em minha casa, junto com a minha querida família.
7: Em nome de suas cinco chagas, Jesus Cristo de Nazaré, atenda os meus rogos e me livre de todos os males.
5: Amém.
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0: linda manhã.
1: Linda!
0: Sempre muito linda. Sempre, sempre, sempre. Prazer imenso. Eu sou o Renato Rainha, tô chegando no Manhã de Amigos. Depois da apresentação de Mano Velho, Mano Novo, Mano Guidotti também, com Forró Nativa. Vamos brilhar, hein, que o fim de semana promete muito. Vai ser um fim de semana maravilhoso e eu tenho certeza disso, porque você merece. Porque você vai fazer acontecer junto com a Nativa, não é verdade? Para começar o Manhã de Amigos, eu quero já prestar uma homenagem ao embaixador Gustavo Lima. Fez aniversário, eu sei que ele é muito querido, eu sei o quanto você gosta dele e eu sei que as músicas do Gustavo Lima fazem parte da sua vida. Eu quero saber, em homenagem ao embaixador Gustavo Lima, qual é a música que você gosta do Gustavo Lima? A música que te faz dançar, que te faz pensar na vida, a música que quando você ouve o coração aquece, fica mais quentinho. Quero saber de você. Me conta, 9198-409-6019. Se você quiser cantar um trechinho também, não tem problema. Aqui a gente deixa tudo livre para você, o livre acesso para você brilhar com a gente, tá bom? Ah, tem presentão. Não vai pagar mico, não vai pagar mico sem ganhar nada, não. Copo térmico personalizado da Nativa de presente. Bora nessa? Posso contar com você? 9198-409-6019. Começou! 6:02, hora de Brasília. Bom dia!

0: A Nativa é tudo e muito mais, amor. Encosta a cabecinha no ombro, vem. Vem cá, 6h15. Mas não vai chorar muito, hein? Pelo amor de Deus, não vai molhar minha camiseta. Gente, seguinte, ó. Gostoso demais, programação tá excelente, tá maravilhosa. Nota 10, nota 1000, tá legal. Só falta a sua participação. 9198-409-6019. O aniversário do Gustavo Lima passou, mas as homenagens continuam. E eu quero saber qual é a sua música preferida, aquela que você ouve aqui na Nativa e você gosta demais. Bora lá, oi Nina.
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0: Tem que aplaudir essa mulher aí, cantou bem. Logo cedo, com esse ânimo aí, Deodete. Bom dia, Deodete.
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0: Ah, essa é a proibido terminar. Gostei, gostei. Palmas pra ela também. Vamos aplaudir, né, gente? Tem que incentivar todo mundo. Valdinar, qual é a música?
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0: Retrovisor, retrovisor, retrovisor, gosto também. É isso aí, turma. Quer cantar um trecho? Canta, solta a voz. Aqui o que vale é a diversão, é a alegria. E vale de presente também o copo térmico personalizado da Nativa pra você, tá? Vem! Voltamos já, peraí.
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19: Nativa, bom dia, 6h23, hora de Brasília.

0: 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Alegria Rocha, Ginigena, apaixonado por você. É o que nós somos, apaixonados por você, que é muito mais Nativa. Obrigado, viu, turma? Ó, o aniversário do Gustavo Lima já passou. Você foi convidado pra festa ou não? Te convidaram pra festa? Chamaram você pra comer um bolinho na casa do Gustavo Lima? Não! Mas não guarde rancor, não fique. Não fique com mágoa no coração. Vamos homenageá-lo. Cante para o Gustavo Lima. Oi, Thaís, cante.
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0: Aí.
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0: Que demais.
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0: Olha só, afinadíssima, afinadíssima. Vai, Lucimara.
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0: Vai, Júlio!
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9: 6h47, hora de Brasília. Bom dia.
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1: 6h48, hora de Brasília, bom dia.

Positivo é tudo e muito mais amor. Me apaixonei, Eduardo Costa. Quando a gente se apaixona, não adianta, né? Pode falar pro coração e se acostumando. E dói, né? Ah, mas o meu amor não é correspondido. Ai, calma, gente, calma. Dê tempo ao tempo. Vânia Aparecida da Cunha Ramírez. É você, Vânia? Diga sim se é você. Ganhou o presente que a gente combinou. O copo térmico personalizado da Nativa. Bonitão, viu, Vânia? Soltou a voz, cantou. E a música preferida do Gustavo Lima, que era a pergunta que nós estávamos fazendo aqui, é Rosas, Versos e Vinhos. Que, por coincidência, é a minha também. É a que eu mais gosto. Foi a primeira que tocou na Nativa. E eu me recordo, foi em 2010. E de lá pra cá virei fãzão também do Gustavo Lima. Parabéns, viu, Vânia? Venha buscar o seu presente pessoalmente com a RG. Original em mãos, estamos te esperando. Gente, manhã de amigos é assim. A gente bate papo, toca música legal. E daqui a pouquinho a gente vai interromper a programação da Nativa para a propaganda eleitoral gratuita e obrigatória no rádio. E claro, você vai poder continuar ouvindo a Nativa normalmente no seu aplicativo em todo o Brasil. Tá bom? Então continue sempre com a gente, porque aqui na Nativa a gente faz de tudo para te agradar e deixar o seu dia bem mais gostoso. Continue sempre com a rádio mais querida do Brasil, a sua Nativa.

0: A Nativa é tudo e muito mais, amor. É de Brito e Samuel, e essa é muito boa, né? Gente, daqui a pouquinho, já, a gente vai sortear o moletom da Nativa pra você. Você quer ganhar esse moletom? Então participa com a gente, 9198-409-6019, já, tá? Faz a sua inscrição, participa com a gente. Tem um monte de coisa boa pra você aqui na programação da sua Nativa, pra você ficar bem legal, seu fim de semana ser gostoso e especial. 7h33, hora de Brasília, bom dia.
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0: Às vezes, nem é sobre você. É. E você se ofende. Você se dói. Você se corrói por dentro. Uma frase falada em uma conversa já é o bastante para acabar com o seu dia. E às vezes, nem é sobre você. Ah, mas foi uma indireta? Às vezes não. Ah, eu vi nas redes sociais que colocaram determinada frase, fizeram um vídeo. E eu repito, às vezes, nem é sobre você. Fica aí se doendo, se destruindo porque alguém colocou alguma coisa em rede social, porque alguém veio te falar uma fofoca, aquilo que nem te diz respeito. Então tome muito cuidado, tome muito cuidado, porque às vezes nem é sobre você. Bom dia.

0: Ana Tiva é tudo e muito mais amor. Zé Felipe e Ana Castela cantando juntos. Será que volta um dia? Ah, não sei, né? Não é da minha conta. Não é da minha conta. 7h41, hora de Brasília. Bom dia, turma. Fim de semana bem mais gostoso, animado, com a sua Nativa. Já já tem um moletom bonitão da Nativa pra você também. 9198-409-6019. Opa! Bora! Voltamos já! 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
1: Cofre da Nativa, chegou o momento da gente dar aquele brilho, hein? Olha, primeira combinação, esquerda 39. Primeira, esquerda 39. A segunda, pro lado esquerdo também, esquerda 55. Esquerda 55. E a última, pro lado direito, direita 80. Direita 80. Três combinações, daqui a pouquinho eu te ligo. Boa!

0: 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Bom dia.
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0: 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João Neto Frederico, Crime Perfeito. 8 para as 8, hora de um recado muito importante com o Vanderlei. Oi, Vanderlei, bom dia.
1: 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Ai, o casamento caiu na rotina. 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
0: Valeu, Vanderlei, corre lá, turma.
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0: Manhã de amigos da Nativa. Vamos dar as mãos, um, dois, três. E quem errar o passo vai perder a vez, vai perder o presente. Aí não pode perder o passo. Bom, gente, saindo o presentão agora que a gente combinou. Esse moletom bonito da Nativa esquenta mesmo, hein? Esquenta, que é uma loucura. Ô, Luana, parabéns pra você, viu, Lu? Parabéns, Luana de Souza Santos, ela ganhou! Moletom da Nativa Coleção 2026. Isso é muito Nativa. Bonitão, hein? Passe na sua Nativa para retirar o seu presente. Estamos te esperando. Gente, continue sempre na Nativa. Aqui a gente faz tudo do jeito que você gosta, do jeito que você precisa, para o seu fim de semana ser bem mais gostoso e especial. Daqui a pouquinho eu tenho o Bruno Marrone para cantar também. Você gosta deles? Eu amo Bruno Marrone. Já, já, hein? Cantando. Peraí.
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0: gente.
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0: chifre da Nativa, chegou o momento da gente dar aquele brilho, hein? Olha, primeira combinação, esquerda 39. Primeira, esquerda 39. A segunda, pro lado esquerdo também, esquerda 55. Esquerda 55. E a última, pro lado direito, direita 80. Direita 80. Três combinações, daqui a pouquinho eu te ligo. Boa sorte, cofre da Nativa. Cofre da
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0: 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Olá. Primeira combinação, esquerda 39. A segunda, esquerda 55. A terceira, direita 80. Quer ganhar aqui então? Hã? Já pensou? Comprar o que hoje? Vamos comprar o que? Feijoada? Hã? O que você vai? R$500 na sua mão? Já pensou esse dinheiro, turma?
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0: Nativa. Bora!
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0: Nativa. Vamos que vamos. Bom dia. Bom dia. Tudo bem com você?
15: São 8 horas e o dia está tão lindo.
0: Eita, mano!
15: São 8 horas, a Nativa está.
0: Abra a janela. Tá frio?
15: Sinta a alegria que vem.
0: Então fecha.

0: Bom dia! Arativa é tudo e muito mais alegria. Bom dia, minha tropa. Bom dia, minha turma. Bom dia. Bom dia. Bom dia.
1: Bom dia!
0: Aê! Cadê você? Hã? Cadê? Cadê você? Cadê você? Cadê você? Achei você. Tá na rádio mais gostosa do mundo. Ai, mas eu nunca provei você. Eu nunca provei pra saber se essa rádio é gostosa. Então morde. Morde. Pode morder. Morde nós. Pode morder. É cada uma, viu? Ai, gente. Ó, tá valendo? Tá valendo agora, nessa hora, a camiseta bonita da Nativa Coleção 2026. 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
1: 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Bruno Marrone, que música apaixonada, hein? Beijo de varanda. 8h20, olha, gente, tem que aproveitar. Como passa o tempo, hein? Tem que aproveitar. Aproveitar pra curtir a vida com a Nativa. Já já tem o presentão que a gente combinou. Camiseta bonita, coleção 2026. 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Um lugar muito bonito, hein? 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Já já tudo isso para você. 9198-409-6019. Eu tô esperando você. Daqui a pouquinho eu tenho o cofre da Nativa, hein? Acumulado R$500 na sua mão. E tem o Léo Magalhães pra cantar também. Vai, Léo, solta o gogó.
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A Nativa é tudo e muito mais amor. Eu amo você. Eu amo você. 8h31, amo tanto que vou te dar dinheiro agora. Amo tanto que vou te dar dinheiro. Tá aqui, ó. Pega quinhentão aí. Pega quinhentão. Mas me passe as combinações do cofre, né? Não é assim, não é assim. Pega quinhentão e põe no bolso. Não, tem que passar as combinações do cofre da Nativa que tá acumulado. R$500. O telefone fica com preguiça no... Olha lá. Tá ocupado, né? É barulho de ocupado. Posso tentar de novo pra ver? Vamos tentar de novo pra ver? Se é coisa da minha cabeça, porque às vezes é coisa da minha cabeça, né? Deixa eu ver se é coisa da minha cabeça. É, aí, ó. Alô? Alô? É, tá ocupado, sai do telefone. Milene Barbosa da Silva, final do telefone 5309, em Budas Artes. Eu te liguei, você não atendeu. O que aconteceu? Não sei. Vou ligar de novo daqui a pouquinho, mas não será para a Milene Barbosa da Silva. Pode ser que seja para você. Já pensou?

0: 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Alegria, Nando Moreno, Rio Negro e Solimões, Chapeludo. Vamos falar de um Chapeludo agora, vamos?
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0: Vou falar de um Chapeludão, um Chapeludo conhecido, um Chapeludo perfumado, um Chapeludo que tem muito dinheiro, um Chapeludo... Para com isso, conta logo quem é o Chapeludo. Vou falar do Gustavo Lima, hein? Gustavo Lima anuncia que terá participação nova em seus shows, em suas parcerias que faz aí pelo Brasil todo, que nem o show O Boteco do Gustavo Lima, né? Outros projetos aí, inclusive aquele que ele faz em alto mar também. Ele convidou uma dupla que a Nativa toca, uma dupla que você gosta, para fazer parte desse projeto. Que dupla é essa? Eu conto já já pra você. Tem um Leonardo pra cantar também. Acordou cedo, hein, Leonardo? Acordou cedo, hein, meu? Vai cantar já já também.
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3: Vamos contar tudo, inclusive das novas parcerias, tudo que acontece no mundo sertanejo. Gustavo Lima anunciou uma parceria com a dupla Diego e Vitor Hugo durante um show no Camaru, em Uberlândia. Os dois foram convidados pelo embaixador para participar dos seus projetos. Né? Esses projetos que o Gustavo sempre faz com muito carinho, sempre faz com muita competência. O Boteco do Gustavo Lima, por exemplo. O Embaixador em Alto Mar é outro projeto de muito sucesso também. Então o Gustavo anunciou que Diego e Vitor Hugo passarão a fazer parte desses projetos. Que legal, né? O Gustavo, que começou em um navio do Jorge Mateus, né? Ficava cantando lá na área social, nas piscinas, alegrando a turma com o seu violão, com o seu carisma, agora retribuindo tudo que o universo trouxe para ele. Parabéns pro Gustavo Lima, e é muito legal a gente ver essas parcerias aí, né? Podia chamar eu, né? Né, Gustavo? Pra apresentar, né? Podia chamar.

0: A Nativa é tudo e muito mais amor. Guilherme Santiago, bonita música, hein? Essa é coisa linda de meu Deus. Eu não te amei à toa. Nenhum amor é à toa, né? E quando o coração bate, meu Deus do céu. Aí é coisa de louco, esquenta tudo. Saindo presente, que a gente combinou aqui, a camiseta bonita da Nativa, coleção 2026. 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Para quem? Para quem que vai, hein? Sirlene Alves Elias Nunes, do Parque São Lucas. Parabéns, Sirlene! Sirlene, passe na sua Nativa para retirar os seus presentes, menina. Com o documento original em mãos, Central Plaza Shopping, bem pertinho da estação Tamanduá ATI do metrô e trem, tá bom? Parabéns para Sirlene, vem aí a nossa música premiada. E você, hein? Tá chovendo aí? Não, tá chovendo! Aqui tá chovendo! Ai, gente! Daqui a pouquinho tem o Gucci. O Gucci! Gustavo Lima. É. Pras íntimas, né? O Gucci. Já, hein?
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Aonde eu vou, as pessoas me pedem a camiseta da Nativa. É o presente mais desejado das galáxias. Aí, Renato, dá uma camiseta da Nativa pra mim. Renato, quero uma camiseta da Nativa. Então, chegou a hora. Camiseta da Nativa bonita agora, hein? Pra você que sempre pede e quer ganhar. Coleção 2026 bonitona. Você vai escolher o modelo. Aproveitar o dia e o bom da vida. Brindar um novo encontro ou explorar o mundo e viajar sem limites. E sabe o que eu tenho também? Dois ingressos pro show de Calcinha Preta na Festa do Peão de Taboão da Serra. Dia 18 de setembro, vai cair na sexta-feira. Ó, quero todo mundo, hein? Junto com a Nativa. Nativa fazendo a festa nos melhores rodeios do Brasil. Bora lá, 9198-409-6019. Vou passar aqui o desafio para você. Você vai ter que escolher uma música entre essas três que eu vou tocar aqui para virar a música premiada. A mais votada toca de novo como música premiada. Você entra no ar comigo e ganha presentão. A música 1, Gustavo Lima, Retrovisor. A música 2, Marília Mendonça, Foi por Conveniência. E a terceira, Edson Hudson com Jean Giovanni, Boate Azul. Agora é com você.

A Nativa é tudo muito mais amor. Marília Mendonça foi por conveniência. A música número 2 da nossa música premiada. Tem mais uma ainda. Vale de presente a camiseta bonita da Nativa Coleção 2026. E os ingressos 2 para você curtir o show de Calcinha Preta na Festa do Peão de Taboão da Serra com a Nativa, dia 15 de setembro. Vai cair numa sexta-feira, vai estar de boa, na tranquilidade. Então vota para brincar aí, ó. Edson Hudson, Jean Giovanni, a terceira da música premiada. Boa sorte, tô esperando você.

0: Esportiva é tudo e muito mais. Alegria, Edson Hudson, Jean Giovanni Boate Azul. Já já o resultado da nossa música premiada. Tem o Murilo Rufi também pra cantar, hein?
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0: Tudo bem com você, Alexandrina?
1: Tudo bem!
0: Que ótimo! Jardim Guatemi, é isso?
1: Isso!
0: Zona Leste com a gente. Obrigada, Zona Leste, pelo carinho. Obrigado, povo do Jardim Guatemi. Hoje a Alê representando a galera do Jardim Guatemi. É dia de faxina hoje, Alê?
1: Isso, é dia de faxina.
0: É, que parte da casa você está nesse momento?
1: Olha, agora no momento eu estou aqui na garagem, que o celular não pega lá na cozinha.
0: Ah, entendi. Você tá na garagem, não pega na cozinha, mas você já começou a faxinar ou vai começar ainda?
1: Eu tô começando agora, vou começar.
0: Entendi. Então, bom início de faxina para você. Aproveita bastante e fica com a nativa durante a faxina aí, viu, Alê?
1: Tá bom, pode deixar.
0: E ó, e os ingressos, quem que você vai levar no show do Calcinha Preta?
1: Olha, ainda não sei te falar ainda quem vai ser, não.
0: Isso, mas escolhe com carinho, porque é uma baita de uma festa, a festa do peão de Taboão da Serra com a Nativa. O show que você vai ganhar, e vai ganhar mesmo, dia 18 de setembro, Calcinha Preta e a camiseta bonita da Nativa também de presente para você. A música 1, Gustavo Lima, Retrovisor. A música 2, Marília Mendonça, Foi por Conveniência. E a terceira, Edson Hudson, Jean Giovanni, Boate Azul. Qual você acha que foi a música premiada, Alê?
1: Eu escolho a número 1.
0: Que é do Gustavo Lima, certo?
1: Isso.
0: Você confirma?
1: Confirmo.
0: Então diga, eu confirmo.
1: Eu confirmo!
0: Vamos lá. Ai, não, não, não, Alê.
1: Não.
0: Não acredito que você ganhou, menino. Ganhou!
1: Nossa, meu coração tá pra pular do peito.
0: Meu Deus, que susto. Ó, se prepara pra ir pra essa festa, então. Um beijo pra você, tá bom, meu anjo?
1: Beijo, obrigada. Beijo, e a Nativa é muito mais.
0: Boa!

0: Na Nativa é tudo muito mais. Amor, Henrique e Juliano, seja esse. Chegou o momento agora, hein? Agora. R$500 na sua mão. R$500 em dinheiro vivo. Cofre da Nativa. Me passe as combinações. Mas tem que atender o telefone, né? Sabadão. Todo mundo tranquilo aí ou não? Trabalhando,
1: grave,
0: é?
1: Grave seu recado agora.
0: Ah, grave o seu recado. Eu não quero gravar recado. Não quero. Eu tenho vergonha, sabia? Eu não gosto de gravar recado. Eu acho minha voz no recado não fica legal, viu? Não fica bom. Ô, Valdir! Vou dar um recado ao vivo pra você, Valdir. Valdir da Silva Santos, de Santo André, final do telefone 7475. Tenho um carinho imenso pela galera de Santo André. O pessoal de Santo André ouve a Nativa muito, né? E o Valdir, com certeza, também é aquele ouvinte da Nativa. Mas hoje o celular dele estava desligado. Valdir da Silva Santos, lamento informar, você deixou de ganhar R$500. R$500! É, pois é. Acumulou, hein? O Jones Mendes vem na segunda. Segunda, né? Ah, não, é terça. Ah, é feriado. Ainda bem que eu tenho a Estela comigo aqui. A Estela me pegou pelo pescoço agora aqui, puxou, falou, que segunda o quê? Que segunda? Terça-feira, feriado, aí o povo vai descansar. Pro feriadão, então, não vai ter o cofre na segunda. Na terça-feira, R$600 em dinheiro vivo, tá bom? Calma, Estela, calma, já foi, calma, isso é pelo amor.

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0: 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Chitãozinho Chororó, seu amor é minha estrada. Eu vou te contar.
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0: Não mexe aí, não mexe aí, não mexe aí. Não mexe no botão do rádio. Deixa aí, deixa aqui na Nativa. Ai, eu vou te... Não, fica aqui. Fica aqui, fica aqui. Não, não mexe. Deixa aqui na Nativa, porque eu vou te contar, hein? Como eu gosto de dar essas notícias. Ah, eu amo dar essas notícias. Apresentador famoso tá no jeito, tá prontinho pra sair do hospital. A gente torceu tanto por ele, eu particularmente torci tanto por ele. Você quer saber de quem eu tô falando? Já conto pra você, você gosta dele, viu? Você gosta muito dele. E gosta também do Luan Santana? Então ele vai cantar já já. Pera aí.
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1: Gente, como eu gosto de dar notícia boa. Como eu gosto de dar notícia boa. Ainda bem que essa parte ficou pra mim. Jornalista Chico Pinheiro. Lembra do Chico Pinheiro? Ah, um grande apresentador, um cara bem humorado. Bem legal. Gosto do Chico demais, hein? Está na 11ª semana de quimioterapia e já se prepara para encerrar esse tratamento contra um câncer no intestino. Nas redes sociais, ele compartilhou um vídeo bem humorado e disse que está quase pronto para deixar o hospital. Depois de 2 cirurgias e 12 semanas de quimioterapia, o Chico Pinheiro mostrou que segue firme, otimista, bem humorado e vem com tudo para essa nova vida. Que legal, Chico. Fico feliz, hein? E acredito que todos nós, né? Estejamos felizes aqui. Estamos contentes mesmo, meu amigo. E parabéns aí por essa luta, essa batalha que não é fácil. Tem muita gente que luta, né? Contra o câncer no intestino. E o Chico se mostrando firme e resiliente. Então vamos dançar, vamos pro... Ô, Chico! Vem arrochar com nós aqui quando você sair do hospital, hein?
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Alegria Zezé de Camargo. Irmão da Lua, amigo das estrelas, essa música é um espetáculo, hein? Já já tem Hora Mais, hein? Daqui a pouquinho, Hora Mais Nativa, e tem a nossa live também. Já pega seu celular, porque eu vou entrar no Instagram da Nativa. Vou mostrar os bastidores da Nativa pra você.

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15: Piririm, piririm, piririm. Alguém olhou pra mim. Ah, eita, nós. Tamo no ar, hein? Bora brilhar, gente. Hora mais nativa começando.
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15: Tocar música, vou te dar apresentão e vou fazer uma live. Aliás, já tô no ar na live, hein? Quem está por aí? Oiê! Quem está na live? Na live no Instagram da Nativa, @Nativa. Mostrar os bastidores da Nativa pra você. E vou contar em segredo o presente que eu tenho, mas eu vou contar na live. Aumenta o volume, porque tem um monte de coisa boa nessa hora, inclusive esses artistas que vêm cantar aqui, ó.
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Paranati Venturi, muito mais alegria. Traia a véia lembrança boa aqui na nossa Nativa. Tamo na live, hein? Arroba Nativa no Instagram. Arroba Nativa no Instagram. Tô na live. Tamo ao vivo. Arroba Nativa no Instagram. Cai pra dentro. Bora, bora, bora.

Maria amada. Jesus, eu não trouxe guarda-chuva. Ah, meu Deus do céu, que doideira isso, hein? Hoje é dia da Amazônia. É, a nossa querida Amazônia, a nossa riqueza. É dia da Amazônia hoje, dia nacional de conscientização e divulgação da fibrose cística. Dia internacional da caridade. Faça caridade, dia do irmão também. Você tem um irmão? Abrace o seu irmão. Bagunce com o seu irmão, belisque o seu irmão. Deixa eu dar um beijo na minha irmã, né? É o dia do irmão, minha irmã Luciana. Ô Lu, um beijo. E os meus irmãos queridos, sempre com a gente na audiência. Dia Internacional da Mulher Indígena também, uma data muito importante. De famoso, eu gosto muito dele, né? Eu gosto muito, para mim é um dos melhores humoristas, eu dou muita risada com ele, o Marcelo Adnet. 45 anos, imita o Galvão Bueno, mas parece que é o próprio Galvão. Nem o Galvão fica tão igual quanto o Marcelo Adnet. Eu gosto demais dele. Parabéns pro Marcelo Adnet. Hoje é aniversário da Graciela Félix da Pompeia, Flávia Cristina Pelegrino dos Santos Teixeira de Santo André, Luzia Cristina Teixeira de São Bernardo do Campo, Elandir Mascarenhas de Jundiaí, Sofia da Cunha Correia de São Bernardo, Rogério dos Santos Alves da Moca Belo, Zelita Rocha Figueiredo do Tucuruvi, Edna Maria de Moura Alves da Vila Oliveiro, Jackson Aníbal Santos Júnior do Sacomã. Parabéns para Regina Maria Moreira de Oliveira da Vila Progresso, Karen de Moura Alves de Santo André, Alice Monteiro Nogueira da Vila Mariana, Manuel Rodrigues Faria faz aniversário, é da Vila Ema, Geraldo Miranda Silva é do centro de São Paulo, Wanda Maria Dias do Jardim Santa Lucrécia, Genilda Soares de Miranda da Vila Diva, Tadeu Santana de Parelheiros, Vilma Maria Silvestre da Vila Ema. Deixa eu dar um parabéns aqui para Inês Trajano, Gandra de Guarulhos, Andréia Vaz Bertoni do Ipiranga, Fábio Gomes Trindade de Melo do Parque Taipas, Andressa Santos de São Miguel Paulista, Caroline Gomes de Oliveira da Vila Congonhas e Luiz Carlos Brusa Ferro de Embu das Artes. Parabéns também para Maiara Silva de São Bernardo do Campo, Suemar Lourenço da Vila Irmãos Arnone e Suzerli Albino da Costa Contre da Vila Maria. Hoje também quem faz aniversário com a gente é a Verônica Borges Azevedo Santos de Santo André, Cláudia Aparecida de Lima Cunha de Itajobi e Vitor Martins Cardoso da Silva de Itaquera. Vamos cantar um pique-pique, pique-pique, pique-pique, pique-pique. Vai para o Alisson Oliveira de São Bernardo do Campo, Miguel Abreu Proença Morim da Freguesia do Ó e Marilice de Moraes Afonso da Brasilândia. Falei da nossa lista. Falei da nossa lista. Quem ganha o Kit King aniversariante do dia é a Caroline Gomes de Oliveira da Vila Congonhas. Parabéns pra ela. Ganhou. Caroline Gomes de Oliveira da Vila Congonhas ganha o kit aniversariante com pães variados, salgados congelados, 100 salgados maravilhosos para fritar quando der na telha. Tudo isso para ela. Kit King. King, um sabor especial para cada momento. Deliciosos pães e bolos. Parabéns, então, à nossa querida Caroline Gomes de Oliveira. Retira o seu presentão com o documento original em mãos. Central Plaza Shopping, pertinho da estação Tamando ATI do metrô. Você mandou por e-mail o seu nome, aniversariantes@nativa.com.br. Então você vai ouvir no nosso Facebook o parabéns para você. facebook.com/nativa. Certo? Beleza. Gente, obrigado, viu? E parabéns para você que faz aniversário hoje. Brilha muito! Aí sim, hein? Parabéns!

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0: A Nativa é tudo e muito mais, amor. Rio Negro e Solimões, só lembrança.
1: Dia de churrasco.
0: Ai, que lembrança boa que eu tenho de um bom churrasco, viu? Ai, como é gostoso quando a gente tá ali entre amigos, todo mundo feliz, confraternizando, comer um churrascão é bom demais. Com a Max Carnes, então, nem se fale. E a gente entrega o churrasco na sua casa quando você ganha aqui na Nativa. Se inscreveu? Então hoje quem ganha é a Andréia Pereira da Silva do Sacomã. Parabéns, Andréia, você tá ganhando, menina. Aí sim, hein, Déia. Andréia Pereira da Silva do Sacomã, ela ganhou o kit churrasco, essa promoção da nossa Nativa, e vem para dar uma palavra também. Oi, Andréia, bom dia.
2: Bom dia, Renato Rainha, tudo bom?
0: Bom.
2: Hoje eu tô muito feliz que eu me inscrevi para me ganhar o churrasco do meu aniversário, mas não aconteceu no dia, mas hoje eu vou comemorar com a minha família, ganhei o presente da Nativa, da Max Carne. Tem muita coisa mesmo, Renato. Uhum. Se você quiser vir, também pode vir.
0: Olha.
2: Tem picanha, tem cafta, tem tulipa, espeto de alcatra, veio muita coisa mesmo. Veio minha cervejinha, meu refrigerante, que apesar que eu gosto mais de cerveja, carvão, eles não esqueceram de nada. Tem sal, queijo coalho. Muito obrigada, Nativa. Muito obrigado, Max Carne. Renato, eu quero agradecer a Nativa, Max Carne. Obrigada pro feriado prolongado que vai vir. Não consegui no meu aniversário, mas eu consigo no feriado reunir a família.
0: Isso aí.
2: Porque churrasco, a Nativa é muito mais.
0: É isso aí, Andréia. Andréia Pereira da Silva do Sacomã ganhou um monte de coisa, né? Como ela bem disse aqui. É, peças de picanha, pacotes de cafta, de espeto de alcatra, queijo coalho, pão de alho, espeto de linguiça, asinha também. Nossa, mãe do céu, hein? Carvãozão que não pode faltar, pacote de sal, refrigerante, cervejinha, tudo da Max Carnes com PC. 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Da nossa família para a sua família. 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E olha, se você quer ganhar, tem que participar também, fazer a sua inscrição. 9198-406-9646.

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1: Boa noite. Antes de te bloquear, eu só vim te dizer que a partir de hoje pode tocar o terror, fazer o que quiser fazer. 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Não, apaga.

0: Ativa é tudo e muito mais alegria. Victor e Léo, Henrique e Juliano, 10 minutos longe de você. Pra fechar então, hora mais, manhã de amigos deste sabadão. Sai amigo, entra amigo, Gabriel Rosa, tudo bem, Anjinho Gabriel?
1: Opa, Renato Rainha, bom dia pra você, eu tô bem, graças a Deus, sabadão, tempo fechado, né? Eu jurava quando eu fosse abrir a minha janela, ia ver o solzão, mas me decepcionei hoje.
0: Não, mas tem dia de chuva que também são dias lindos,
1: são dias bonitos, né?
0: Dias bonitos.
1: Depois da tempestade, vem o quê?
0: O copo d'água, né? Não é assim? Ai, Gabriel.
1: Vem a bonanza.
0: Ah, é a bonanza que fala, eu não entendo. Olha, sai da camiseta. A camiseta da Nativa, coleção 2026, e também os ingressos pro show da Cimália. Ela tá voltando.
1: Caramba, hein? É verdade, eu vi no Instagram da Nativa.
0: É, ela tá voltando. Ela tá voltando aos palcos. Dia 12 de setembro, sabadão, no Vibra São Paulo.
1: Ela vai gravar um novo projeto, né? Chamou a Nativa pra conferir. Tá legal, Nativa? Os ouvintes vão poder ir.
0: Eu estarei lá. Eu vou.
1: Sério?
0: Ela me chamou.
1: Sabe quem vai estar lá também?
0: Quem?
1: Dai 40.
0: Vai também?
1: Vai também.
0: Vai subir no palco?
1: Vai apresentar então ela, Cimária.
0: Então vai ser um showzão. Por isso que a Cimária me chamou, ela falou que eu gostaria que você viesse, Rainha. Falei, Cimária, quando vocês terminaram, eu briguei com as duas.
1: Sério?
0: Eu liguei para as duas, briguei.
1: Falei, elas não foram lá para Tapsirica, né, na época.
0: Não foram. Falei, vocês não podiam fazer isso. Agora tá voltando, eu tô feliz demais, viu?
1: Ah, legal.
0: Tô feliz mesmo.
1: E as pazes.
0: Então, parabéns para Vanessa da Silva Santos.
1: Parabéns, Van.
0: Parabéns, Vanessa. Tá ganhando esse presentaço, ela da Vila Matilde. Passe na Nativa para retirar. Vem aí o Anjinho Gabriel para comandar o Arena Nativa, certo,
1: com
0: Anjinho?
1: Muita animação, com um Pix. Tudo isso e muito mais no nosso sabadão. Bom descanso pra você, Renato.
0: Obrigado, amanhã eu volto às 8 da manhã.
1: Até amanhã, hein?
0: Valeu, valeu.

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13: estamos por aqui, gente. Bom dia. Vamos coladinho nesse sabadão. Simbora então? Vem, vem, vem, vem, vem.
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13: 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O C11, 2 horários de Brasília. Bora começar a primeira edição do Arena.
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Chegou o nosso fim de semana, hein? Fim de semana aí de feriadão prolongado. Muito prazer, eu sou o Gabriel Rosa. Seu anjinho Gabriel com você a partir de agora, hein? Com muita música boa pra te acompanhar nos seus afazeres desse sábado de manhã. Não sei se você tá no trabalho, tá em casa. Já quero que você conte pra gente o que você tá fazendo de bom, onde que você tá ouvindo a Nativa aí. E claro, quero que você ganhe presente. Hoje, nessa primeira hora, tem o kit churrasco, o presentão que tem tudo a ver com o seu sabadão. Kit churrasco com tábua, tem o garfo, a faca da Nativa, tudo com a marca, o logo ali, perfeito pra você ter aí na sua casa. Bom, né? Kit churrasco da Nativa valendo no 9198-409-6019. Vem!

0: este pode ou não pode, rapaz?
1: Não
2: sei. Ei, Thiaguinho, o gordinho tá estourado. Agora é nós que decide esse trem.
0: Me conta aí, Zé, como é que é essa história?
2: É assim, Thiaguinho, ó.

0: 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É Lucas Igor, Flash, versão remix aqui no nosso Arena. 11h16. Ô, Vanderlei, bom dia pra você. Sabadou, né?
1: Opa! Gabriel, sabadou. O pessoal fala sextou, segundou, sabadou, é, né? 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

0: 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Simone Mendes, peguete no nossa arena. Primeira parte do Arena Nativa, tem muita coisa pra rolar ainda. E daqui a pouquinho também tem o kit churrasco, ok? Kit churrasco com a tábua, o garfo, a faca, tudo com a marca aqui da Nativa. Baita presentão dessa hora. Então se não fez inscrição, se não pediu sua música, se não mandou seu alôzão ainda, pode mandar áudio, fica à vontade. 9198-409-6019, tá bom? 9198-409-6019. O Arena volta já!
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0: 12 pro meio-dia.
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2: Bom dia, anjinho. Tudo bem com você?
0: Tudo
2: hoje
0: bem.
2: Eu aproveitei pra arrumar meu guarda-roupa, fazer um desapego, né? Porque é importante. E adivinha onde o rádio fica sintonizado?
0: Onde?
2: No Arena Nativa.
0: Aê!
2: Beijo.
0: Kátia, pra você, um beijo de anjo. Bom final de semana. Obrigado pelo recadão.

0: A Nativa é tudo e muito mais, é a Mari Fernandes, telefone sem fio, na nossa arena desse sabadão, saindo agora presente pra você, que churrasco com tábua, garfo e a faca da Nativa, pra você que fez inscrição no 9198-409-6019. Deixa eu dar os parabéns, então, pra Maria Adenice Santos, né, Maria? Tudo bem, hein? Bom dia, bom dia. Maria Adenice Santos, 4004, finalzinho do telefone, parabéns!
1: Aê!
0: Aê, Maria! Maria Denise Santos, 4004, finalzinho do fone. Ganhou kit churrasco com tábua, garfo, faca, tudo com a marca da Nativa. Ô, Maria, pode curtir de montão aí seu fim de semana. A equipe da Nativa entra em contato a partir de semana que vem pra você retirar o seu presente. Ok? Próxima hora, o que temos? Tem o kit Vem, Vem, Vem. Vem que tem, caipirinha da Nativa. Gosta, né, de uma caipirinha. Com tábua em bambu, faca pra frutas, socador de madeira e o copo em vidro também. 9198-409-6019 pra você já fazer a inscrição. Final da próxima hora tem sorteio.

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0: A Nativa é tudo e muito mais. Alegria, Felipe Rodrigo. Gosta de rua no final de semana ou prefere ficar em casa? Curtindo a Nativa tranquilinho, né? Ah, não, vou ficar em casa, vou ficar gastando dinheiro, não. Ou não gosto de sair. É bom passear também, né, de vez em quando. Então daqui a pouquinho, de presente pra você aqui no nosso Arena. Você que manda mensagem aqui pra gente. No 91984096019. Tem muita Arena pela frente, hein? Até as duas. Já, já, então, tem o sorteio do kit caipirinha da Nativa com a tábua em bambu. A faca para frutas também, o socador de madeira e o copo em vidro. É a última chamada para esse presentão, presentão da hora. O nosso kit vem, vem, vem, vem que tem. Caipirinha da Nativa, 91984096019. Sabe que o Geninho fez sucesso em Barretos, né? No Barretão esse ano. E acabou gravando e lançando uma música para sua amada, Maria Rita. É Cabelo Cacheado. Bora curtir aqui, ó. Inteirinha no nosso Arena, 12h42. Boa tarde.
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0: 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Cleiton Romário, Zé Neto Cristiano não namora. Não namora eu, por quê? Por que não namora eu? Ai, ai, saindo agora o kit. O kit, vem, vem, vem, vem que tem caipirinha da Nativa. Tábua em bambu, faca pra fruta, socador de madeira e o copo em vidro também pra você. Oi, Noélia. Tudo bem, Noélia? É Noélia, né? Noélia Francisca de Oliveira, final telefone 0833. Noélia, parabéns pra você. Ganhou presentão aqui da Arena Nativa. Aê, muito bem, mulher. Noélia Francisca de Oliveira, 0833. Noélia, bom final de semana pra você, ó. Beijo de anjo. Caprichado, tá bom? Próxima hora tem mais. Deixa eu falar, já fez inscrição pro Pix Surpresa? A gente não esqueceu não, viu? A qualquer momento tem R$300 pra você que manda a palavrinha Pix e o nome completo pro WhatsApp da promoção, que é o 9198-406-9646. 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Olha o dinheiro.
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0: Nativa é tudo e muito mais. Alegria, Jorge Henrique Rodrigo, Murilo Rufi, 50% minha.
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0: 9198-409-6019. Pra você mandar seu recadão, mandar seu áudio aqui pra gente.
2: Boa tarde, Nativa. Meu nome é Cláudia.
0: Oi, Cláudia.
2: Eu estou aqui de plantão, trabalhando, ligadinha na melhor, na Nativa FM e curtindo a Arena. Beijos e uma boa tarde pra nós.
0: Beijo, Cláudia.
3: Tá valendo?

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0: Nativa é tudo e muito mais. É o Zé Vaqueiro, Léo Foguete, qualidade de vida na nossa Arena Nativa, 1h29, horário de Brasília. Tô querendo fazer um Pix daqui a pouquinho, hein? Já fez inscrição? Ótimo, fica atenta aí ao celular, tá bom? Rosineide Viana, boa tarde pra você, a Rosineide aqui curtindo a Arena nesse sabadão. Junto com a Regina Quelhas também. Regina Quelhas, um beijo pra você, pra Alexandra também. O Marcos Verlangri, é isso? Marcos Verlangri. O Serginho também. O Gabriel, fiz aniversário essa semana. Ô Sérgio, parabéns pra você, muitas felicidades. Tadeu Felipe, que tá sempre mandando mensagem aqui pra Nativa também. O Vitor Mendonça, a Isabel Cristina, o Marcinho, a Fânia Santos, a Tânia Silva, né, Taninha? Beijo pra você também, pra todo mundo curtindo aqui o Nossa Arena. Quer mandar seu recadão também? Quer participar? Quer pedir a sua música? Já tem as mais pedidas do Arena. Então manda seu áudio pro 9198-409-6019.
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0: Pra começar tem Lucas e Igor Flash.

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1: Boa tarde, Anjinho Gabriel. Aqui é a Maria. Eu estou aqui nesse sabadão curtindo essa arena maravilhosa, preparando uma carne louca, muito saborosa. Vem!

0: A Nativa é tudo e muito mais. É o Geninho, Mariana Fagundes e Daniel, peão todo tatuado.
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0: Raquel! Raquel Juarez, 20. Parabéns pra você, Raquel! R$300 pra você nesse sabadão, hein, Kekel?
2: Nossa, que felicidade,
0: doutor! Que maravilha, pronto, R$300 mais rica. Tá feliz, né, Raquel?
2: Ai, eu tô muito feliz, eu tava muito esperando por isso.
0: Que bom que você ganhou, viu?
2: Ai, que bom, Nativa.
0: Raquel, aproveita bastante esse dinheiro, obrigado pela sua participação, tá bom?
2: Imagina, Nativa, é tudo e muito mais.
0: É muito mais você, Raquel. A qualquer momento, você pode ganhar também, viu?
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0: E o Arena volta hoje às 6 da tarde.

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1: Oi, estamos chegando com o nosso Nativão, eu estou prontíssima, e você? Sabadão, meio de um feriadão emendado, maravilha, não é? E a Nativa tá aqui pra te fazer companhia. Eu sou a Tina Roma, vambora, vamos lá, vamos chamar os nossos amigos de todas as Nativas em todo esse Brasil pra gente fazer uma festa gigante. Bora começar com Juína, vem cá, Ariel.
2: Já na área, Tina, pra gente fazer bonito no nosso Nativão, a primeira a cantar hoje é a Simone Mendes, na rádio que é muito mais alegria.
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0: Nativa é tudo e muito mais a alegria de Mari Fernandes nesse Nativão. E aí o Marcos Miller tá em Campinas. Eu já percebi que ele não para de mandar mensagem desde que o Nativão começou. É sem parar, gente. Boa tarde, Marcos. Saudade de você, viu? O que, que tá acontecendo por aí?
1: Tina, é que a gente não aguenta esperar. É muita emoção. Ah, estou ansioso pra falar no Nativão e dizer que Campinas tem Zezé de Camargo pra cantar no nosso sábado especial. Boa tarde, Nativa!
2: Isso.

0: mais música sertaneja do Leonardo. Oi, Jales, a gente tá chegando. Boa tarde, Priscila.
1: Muito boa tarde, Tina.
0: Bora?
1: Bora dar sequência nesse feriadão especial com a Nativa, ao som de Maiara e Maraísa, na rádio, que é muito mais alegria.
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0: saudade da Marília aqui no nosso Nativão. Anjinho Gabriel, chega aqui. Vem cá. Cheguei. 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

0: quieto, ao som de Luan e Luísa Sonza. Agora, a gente vai tirar um tempinho especial para parar em São José do Rio Preto. Boa tarde, Cleiton!
1: Opa, boa tarde, Tina! Um sabadão especial a todos nós que somos muito mais nativos. E bora lá, chamar os filhos da terra, da nossa querida São José do Rio Preto, os meninos aqui da 017, Zé Neto e Cristiano, na rádio que é tudo e muito mais alegria no seu fim de semana.
2: Com vocês, Cristiano.

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0: Inclusive, é tudo e muito mais o sucesso de Danilo e Davi aqui no Nativão, rodando o Brasil nesse fim de semana com feriado prolongado. Ai, ai, é perfeito, né, gente? E tem retorno aqui no nosso Nativão de Ourinhos e Jacarezinho. Ele fala bacana, ele fala bonito, gente. Seja bem-vindo de volta, Lucas Irlan.
1: Já por aqui, Tina. E para trazer música boa na nossa tarde feliz e muito mais nativa, a próxima é essa aqui com Jorge Mateus, na rádio que é tudo e muito mais sertaneja.

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1: A Nativa é muito mais música o tempo todo sem parar. Isso é bom demais, né? E outra coisa que eu adoro aqui no Nativão é que a gente pode fazer todas essas visitas, escutar todas essas músicas maravilhosas do ladinho de você. Aí, ó, em todo o Brasil, que tá curtindo a Nativa sempre. Por isso que amanhã eu tô de volta, tá bom? Nosso encontro já tá marcado, eu tô esperando você 2 da tarde. Um beijo, bom sábado e até amanhã.
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15: Tem que ficar, né?
16: Com companhia boa e na hora certa.
15: E com quem?
16: Com
15: estamos por aqui, gente. Meu muito obrigado. Vou pular de mais uma horinha por aqui, hein? Então vem e vem e vem, vem, vem. Na rádio mais amada do Brasil, Zil.
16: Nativa.
15: A Nativa é tudo e muito mais. Você bora começar aqui a música premiada? Chegou, hein? Música chegou!
0: Premiada, música
15: de presentão pra você que tá numa boa, curtindo o sabadão muito mais Nativa. Tem a nossa camiseta coleção 2026 pra você completar a coleção, hein? Essa camiseta bonitona em você, hein? Vai ficar show! Aproveitar o dia bom da vida, brindar um novo encontro. Tem a versão também explorar o mundo e viajar sem limites. Chique, hein? E os ingressos? Bora ganhar? Ingressos pro show do Matheus e Cauã na festa do Peão do Taboão da Serra, dia 26 de setembro, sabadão, junto com a Nativa. Matheus e Cauã na festa do Peão do Taboão da Serra, junto com a nossa camiseta. Atenção que na música ontem é de Brito e Samuel, Toda Mulher. Na 2, Fernando e Sorocaba, Terapinga. E a terceira é o Gustavo Mioto com a Ana Castela, Princesa. Qual vai ser a bonitona que vai ganhar aqui a música premiada? Já sabe? 9198-409-6019 pra você votar na sua, tá bom? Música.

A Nativa é tudo e muito mais. Alegria, Fernando Sorocaba. Terapinga é a segunda da música premiada. Primeira aqui tem o Ed Brito Samuel, Toda Mulher. A terceira toca o Jajá, o Gustavo Mioto, com a Ana Castela, Princesa. Ô, minha princesinha, tudo bem aí? Bora ligar aqui pra Nativa, mandar mensagem, na verdade, no WhatsApp, né? 9198-409-6019. Por quê? Tem a camiseta da Nativa Lindona, coleção 2026. 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

0: 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É o Gustavo Mioto, Ana Castela, Princesa, a terceira da música premiada. Já já tem resultado. Quero falar com você, quero te dar esses presentões aqui.
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0: boa tarde.
1: Ai, cadê a Vera? Cadê?
2: Boa tarde, meu amor.
0: Ô, meu amor, você resolveu lavar roupa nessa chuva?
2: Ai, Anjinho, mas não tem o que fazer, né? A roupa de escola das crianças, os sapatos.
0: Verdade, não espera. É que faça chuva ou faça sol, tem que lavar a roupa, sim, né, Vera?
2: Sim, meu amor. Você cadê, Anjinho?
0: Eu tô bem, eu tava meio sozinho aqui, mas agora falando com você, eu já não me sinto só.
2: Ai, eu amo você, meu amor. Você nunca vai estar sozinho. Sempre tem minha companhia 24 horas do dia.
0: Ai, que delícia, que gostoso. Ô, Vera, de presente pra você tem a camiseta coleção 2026, tá bom?
2: Sim.
0: Aproveitar o dia bom da vida, brindar o novo encontro ou explorar o mundo e viajar sem limites.
2: Uhum.
0: Tem os ingressos, não sei com quem você vai, mas você vai ganhar 2 ingressos pro show do Matheus e Cauã na
2: festa. Ai, eu adoro! Eu tava doida pra ir pra essa festa, Anjinho.
0: Se você ganhar, vai levar quem, Vera?
2: Eu vou levar minha amiga, Jaque.
0: A Jaque, é?
2: Ah, isso.
0: Então, pronto, fechamento certo com a amiga, então, no show.
2: Ai, maravilhoso.
0: Vera, mas pra ganhar os presentes, tem que acertar qualquer música premiada, ok?
2: Beleza.
0: Na música 1 é de Brito e Samuel, Toda Mulher. Na 2, Fernando Sorocaba, Terapinga. E a terceira, Gustavo Mioto, Ana Castela, Princesa. Qualquer música premiada.
2: Ai, Anjinho, é todas maravilhosas, sim, mas eu amo é de Brito e Samuel, eu sou louca por eles, eu vou votar em Toda Mulher.
0: Olha, pera aí, deixa eu ver. Ô, Vera, Toda Mulher é o quê?
2: Maravilhosa!
0: Aê, ganhou!
2: Obrigado!
0: Um beijo pra você e toda a família, viu, Vera?
2: Obrigado! Beijo, Anjinho!

0: A Nativa é tudo e muito mais. É o Luan Santana, Léo Foguete, Dona, no nosso sabadão. Daqui a pouquinho eles vêm cantar pra você já, hein?
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0: A Nativa é tudo e muito mais. Alegria, Simone Mendes. Erro gostoso. Muito bem na nossa tarde de sabadão. Tá chegando o Fernando Teles já aqui pra agitar tudo. Fala, Fernando Teles.
1: Fala, boa tarde. Gabriel. Tudo bem aí?
0: Tudo jóia, graças a Deus.
1: Muita chuva aí, não?
0: Muita chuva. Feriadão prolongado chuvoso,
1: isso,
0: então, Fernando Teles.
1: Encharcado, né? Eu tomei chuva hoje. Tomei sol, tomei chuva, tomei sol, tomei tudo.
0: Não sai se chove, se faz sol.
1: É bom que seca a roupa, né?
0: É, tem até a turminha lavando roupa ouvindo a Nativa agora. Não tem como fugir.
1: Boa lavagem de roupa.
0: Tá chegando o Fernando Teles com muita animação, muita música boa, já já tem o Super Nativa e tem ligação do Pix Surpresa também, certo, Fê?
1: Tem um montão de coisa boa, Gabriel.
0: Muito bem, bom trabalho pra você.
1: Bom descanso.
0: Daqui a pouquinho, a Boiadeira vem cantar no sábado muito mais Nativa.
2: Olá, ouvintes.

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0: Eu tô aqui com você até as 9 da noite. Boa tarde.
1: Boa tarde.
0: Que bom estar na sua companhia. Tá tudo bem aí, né?
1: Sim.
0: Seguinte, a gente começa com presentões aqui. Camiseta Nativa, coleção 2026. Gente, 3 modelos maravilhosos para você escolher quando vier retirar. 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Tem mais, tem 2 ingressos para o show da volta da Simaria. A Simaria vai voltar de volta aos palcos no dia 12 agora de setembro, sabadão que vem, lá no Vibra São Paulo. Você quer, né? Então manda aí a sua inscrição pelo nosso WhatsApp 9198-409-6019. Quer mandar um áudio? Manda também, vale, tá? 9198-409-6019.

0: Na Tibé Tudo e Muito Mais, o Amor da Simone Mendes. Dois Tristes. 4h20 em São Paulo, sabadão chuvoso, né? Gelado, 20 graus a temperatura aqui na Avenida Paulista. Muito obrigado você que tá curtindo a gente aí na sua casa, descansando, no seu trabalho. Sabadão, as vendas são boas, né? Você que tá aí no comércio, bom trabalho para você, pessoal do shopping também. Você motorista por aplicativo, taxista, valeu pela carona. Olha, eu toquei a Simone Mendes, a Simária vai voltar aos palcos, hein? E vai rolar um show, sabadão que vem, dia 12, no Vibra São Paulo. Você quer ir? Eu tenho aqui ingressos e também tem a camiseta nativa. Você vai com a camisetona lá, curtir, vai ser bem legal. É só se inscrever pelo nosso WhatsApp 9198-409-6019. Final da hora rola o resultado. E sabe quem canta daqui a pouquinho também no nosso sabadão pra você?
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24: No... aqui, hein?

0: 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Felipe Rodrigo ignora no nosso sabadão.
1: Sai, ignora.
0: Não ignora não, não ignora não. Vai na rede social da Nativa, segue a gente lá, @Nativa no Instagram. Em bastidores, promoções, tá bem legal. Esperamos você lá, tá bom? @Nativa. Quer me seguir também? O meu Insta, Fernando Teles Oficial, Teles com dois L's, tá? Tem também o nosso canal no YouTube, Rede Nativa Oficial. Inclusive lá tem o Nativíssimo, o nosso podcast pra você maratonar. E claro, deixa o rádio ligado aqui também, tá bom? Já já esses dois cantam pra gente no sabadão.
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1: E a culpa é nossa.
0: Maiara e Maraísa. A culpa é nossa. Fechando a hora, dando presente pra você agora. Camiseta Nativa. São três modelos maravilhosos. Você ganhou? Vai ganhar agora? Vai vir aqui escolher a sua. Tem mais. Tem dois ingressos para o show da Volta da Simaria aos palcos. Sabadão que vem, dia 12, lá no Vibra São Paulo. Quem se deu bem? Ser o final do telefone 1698. Maria José Goberto da Silva. Ô, Mazé, você ganhou! Parabéns! Passa aqui, Central Plaza Shopping, na nossa lojinha, com 5 dias úteis, tá bom? Das 10 às 18, retira o seu presentão ao lado da estação de trem ou metrô Tamanduateí. Seus presentões, né? Camiseta e os ingressos também. Já já tem Super Nativa e ele cantando pra você também.
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aqui no fim de semana, Nativa, esse super programa feito para alguém especial, que é você que tá ligado aqui nos 95.3 da Nativa em São Paulo, você que tá ouvindo pela internet também em todo o Brasil. Olha, o Super Nativa tá no ar e sabadão, você sabe, né? 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Como é que faz para participar, hein, Teles? É fácil, você vai se inscrever para o Jogo dos Artistas. Eu vou falar com você aqui ao vivo, são 5 artistas, eu falo o sobrenome, você completa o nome dele ou dela, e se você conseguir desvendar tudo no tempo, você leva essas duas pizzas, tá bom? Então, ó, manda a palavra pizza lá no nosso WhatsApp, 9198-409-6019.

0: 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Lembrança boa. Traia Véia, 5h25.
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0: Bora lá falar com a Eliana Ferreira Rocha. Eliana, boa tarde.
3: Boa tarde, Teli.
0: Tudo bem com você, Eli?
3: Tudo ótimo, agora melhor ainda.
0: Ah, digo a mesma coisa. Você tá falando de onde?
3: Eu tô falando aqui da região do Vila Remo, próximo do Jardim Ângela.
0: Muito bem, Zona Sul, né?
3: Isso, Zona Sul.
0: Trabalhando em casa, Eliana?
3: Hoje eu tô em casa, trabalhando em casa.
0: Trabalhando em casa. Esse é o trabalho, é o trabalho mais pesado que tem, né?
3: Então mas vamos lá. Tem que cuidar das nossas coisinhas, né?
0: Tem que cuidar, tem que cuidar. Tá afim de comer pizza hoje? Tem duas aqui,
3: tá? Bom, fazer janta, né?
0: Pois é, sabadão, dia de pizza. Tem duas aqui. Tem uma salgada com 8 pedaços e uma doce com 6 pedaços da Super Pizza Pan. Mas, pra você ganhar, você tem que acertar os nomes aqui do Jogo dos Artistas. São 5 artistas e todos eles já cantaram com Chitãozinho e Chororó. Essa é a dica. Eu posso começar, Eliana?
3: Pode.
0: Então vamos lá. Valendo! Júnior, a dupla, Júnior.
3: Sandy Júnior.
0: Boa, Castela.
3: Ana Castela.
0: Fernandes.
3: Paula Fernandes.
0: Solimões.
3: Rio Negro Solimões.
0: Mendes.
3: Simone Mendes.
0: Achei que era Jones Mendes. Simone Mendes?
3: Simone Mendes.
0: Você tem certeza que é Simone Mendes?
3: Absoluta.
0: Será que é? Vamos ver se ela ganha ou não ganha. Eliana Ferreira Rocha, da Zona Sul de São Paulo, você acaba de ganhar. Parabéns!
3: Uhul!
0: Vai receber as pizzas aí em casa!
3: Uau, que programão, hein? Pizza, já foi sair, família.
0: Que bacana, hein? Legal. Aproveita bem o sabadão. Sabadão chuvoso, né? Sabadão gelado. Em casa, comendo a pizzinha. Coisa boa demais. Ô Eliana, um beijo pra você. Bom final de semana e obrigado por ouvir a Nativa, tá bom?
3: Outro beijo, meus amores. Fica com Deus. Amo vocês. Ótimo final de semana.
0: A gente também te ama. Pra você também.
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0: 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Bruno e Marrone, enquanto eu brigo, você chora. No Super Nativa desse sabadão, muito legal ter você por aqui. Obrigado a carona, você que tá no carro, você que trabalha, você que descansa nesse sabadão gelado e chuvoso. Muito obrigado, tá bom? Continue participando com a gente aqui. 91984096019.
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Apaixonada por você, Ed Brito e Samuel, toda mulher. Ponto final no nosso Super Nativa, que volta amanhã às 5 da tarde. Já, já, vamos esquentar a sua noite aí, hein? Vai começar daqui a pouquinho o Arena Nativa.

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16: 6:05 de Brasília.

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0: E aí, como é que tá o seu sabadão?
1: Oi, Teri.
0: Olá, Fernando Teles é quem fala com você até as 9 da noite na sua Nativa. Sabadão maravilhoso com a sua companhia. Onde quer que você esteja, eu quero que você me mande um recado. Manda um áudio aqui me contando o que, que você faz, além de ouvir as melhores músicas no Arena. 9198-409-6019. No final da hora eu tenho uma caixinha de som, speaker com Bluetooth da Nativa. Olha, pequenininha, bonitona e tem um somzão, aquele bum, bum. Olha, um som maravilhoso. Você vai adorar ganhar. Então, estou esperando o seu áudio aqui. 9198-409-6019. Começou!

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0: hora de Brasília.
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0: Paula, é a sua vez.
2: Olá, Nativa FM, aqui é a Paula. Eu tô aqui, ó, no salão com as minhas amigas, fazendo cabelo, né? E escutando a Arena Nativa. Uhul!
0: Aê, manda um beijo pras amigas também, aê.

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0: A Nativa é tudo e muito mais animação. É o nosso Arena Nativa nesse sabadão. Barões da Pisadinha. Esquece essa desgrama. E manda mensagem aqui. 9198-409-6019. Manda o seu áudio contando o que que você faz de bom, além de ouvir o Arena nesse sábado. No final da hora eu tenho caixa de som speaker com Bluetooth da Nativa pra você.
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6: Estamos de volta. 6h38, hora de Brasília.

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0: 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Boa noite, bom final de semana. 12 minutos para 7, hora de Brasília. Agora eu quero ouvir você, hein?
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0: Lino.
2: Oi, Nativa, aqui é o Lino. Eu estou aqui deitado na preguiça enquanto eu escuto Arena Nativa.

0: Ana, Tira Tudo e muito mais, Modão Sertanejo, Henrique e Juliano, Briga Feia, no nosso Arena. Vamos lá que tem presente agora, hein? Caixa de som, speaker com Bluetooth da Nativa, saindo pra você do final de telefone 4803. Ariovaldo Assis da Silva, parabéns a você, ganhou! Ariovaldo Assis da Silva, é só passar aqui e retirar a partir de segunda, 5 dias úteis, documento com foto, tá bom? Estamos esperando você, eu volto já com mais!
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6: Boa noite, são 7:05 de Brasília. Estamos de volta com o nosso Arena Nativa até as 8, nesse sabadão. Fernando Teles é quem está falando aqui. A gente está tocando os modões para animar ainda mais o seu final de semana. Aliás, final de semana com feriado prolongado, né? Tá viajando? Tá descansando? Vai trabalhar segunda-feira? Estaremos aqui esperando você com a melhor programação e, claro, com muitos prêmios. Nessa hora eu tenho grana. 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

0: 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Boa noite, 7h17, hora de Brasília.
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0: E aí, João?
3: Oi, Nativa, boa tarde. Aqui é o João Otávio, tô aqui ligadinhos em vocês, super animado aqui no serviço, a milhão, naquela correria, mas feliz.

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1: Ó. Que toquinho, hein?

0: Nativa. Nativa é tudo e muito mais, modão sertanejo. É o nosso Arena Nativa no sabadão. Fidum e Jeca. De chapéu na cabeça.
1: De chapéu na cabeça.
0: 7h27, horário de Brasília. 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
0: Sete e trinta e três. De volta, Hugo Guilherme e Ana Castela.

0: Nativa, 15 para as 8, hora de Brasília.
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2: Olá, eu sou a Alessandra de Souza, estou aqui com os meus filhos ouvindo a Nativa. E agora já estou preparando a janta para eles. Beijos!

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1: Nativa! A Nativa é tudo e muito mais alegria na sua noite. É sabadão, gente. É o Arena Nativa. Geninho e o cabelo cacheado. Fechando mais um Arena. Amanhã, domingão, às 11 da manhã tem mais. Mas antes...
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1: 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Não pode falar alô. Eu quero o Pix da Nativa. 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
1: Aê! Ganhou! 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É você.
3: É eu mesmo, bom demais da conta.
1: Tá com o bolso cheio, hein? Trezentão na sua conta.
3: Nossa senhora.
1: Que maravilha, que legal falar com você. Ô João, olha, aproveita bem o dinheiro aí, tá bom? Tenha um ótimo final de semana e obrigado por estar sempre ligado aqui na nossa Nativa, tá?
3: Tamo junto, a Nativa é tudo e muito mais. Valeu, Nativa.
1: Valeu, João.
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19: 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Fala, Fernandão.
21: Estamos aqui, são 8:06, horário de Brasília. Tá no ar o Peão, vai até as, no... até as 10, a 2 horas com os modões pra gente curtir o final de semana. Eu quero, claro, que você participe pelo nosso WhatsApp. Você vai fazer o seguinte, vai mandar uma rima, um verso de rodeio, né? Manda áudio aí. Aí você vai concorrer no final da hora a um kit pizza da Nativa, vem tábua e cortador também. 91984096019 para começar o nosso peão. Tem ela, Marília Mendonça.

0: Nativa, 8h20, hora de Brasília. João Bosco e Vinícius, Chora Me Liga no Peão Nativa. Alô, Luciana Ramos. Alô, Brunão. Obrigado pela companhia aí, hein? Agora a Diana, ou Daina, vai fazer uma rima aqui. Vamos ouvir, vamos ouvir.
1: Olá, Nativa, e vai a minha rima. No meio da arena, o peão se destaca. 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
0: Valeu, Daina!

chega aqui. Quero saber se você topa tudo isso aí comigo. Na hora, então vem.

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1: A Nativa é tudo e muito mais. Modão sertanejo é o peão Nativa no ar até às 10. Victor e Léo, Arapuca. 8h31, hora de Brasília. Continue mandando o seu verso, sua rima de rodeio no 9198-409-6019. Você pode levar no final dessa hora um kit pizza Nativa, vem tábua e cortador também. Então não perde tempo, tô te esperando aqui. 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
1: Estamos de volta aqui.
0: 8h35.
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sempre fala, é tudo nosso, Diegão. Suar e beber com Henrique e Diego pra todo o Brasil. Nativa, vai. Canta aí com a gente, vai. Vamos.

0: Nativa! 15 para as 9, hora de Brasília, é o nosso peão Nativa. A Marcinha tem a rima dela agora. Fala, Márcia!
1: Alô, galera de cowboy! Meu estilo é country, rodeio é minha paixão. Tenho sertanejo no peito e a viola no coração. Segura, peão!

0: A Nativa é tudo e muito mais modão sertanejo. É o nosso peão Nativa. Quem tá bebo, quem tá bom? É Bruno e Marrone e Edu Melo aqui. Tudo bem, Eduzinho? Boa noite.
1: Tudo bom, Fernandinho Teles? Bom, eu tô bom, né? Eu tô bom.
0: Mas não tá bebo.
1: É, não só tô tá bebo. Bom. Não, não tô bebo porque agora a gente tem que trabalhar, então não pode ficar nem pensar em ficar bebo.
0: Isso. Se você tá bebo, não dirija. Você que tá ouvindo aí, não vai dirigir, não.
1: Não dirija. Para o carro, dá uma descansadinha. Se você estiver cansado também, não insista.
0: E pega um aplicativo ou então um táxi pra ir pra casa.
1: Exatamente. Fica ouvindo a gente, hein?
0: Isso.
1: Que depois da segunda hora do Peão Nativa, a gente tem o Balada Nativa também.
0: Exatamente.
1: Pra você curtir.
0: Bom, kit Vamos pizza clima. Nativa com tábua e cortador pra Marli Aparecida Pascoaloto Papaleio.
1: Ah, é? Papaleio.
0: É, 5601, final do
1: parabéns, fone. Parabéns. Vai curtir muito, já reúne a galera aí pra semana que vem curtir aquela pizza.
0: Boa, boa. Bom, tô indo nessa, hein, Edu?
1: Valeu, Fernandinho.
0: Eu volto na segunda às 9 da noite. Feriado.
1: Tá bom.
0: Feriado. Agora é tudo com você, Edu Melo.
1: Tá certo, obrigado.
0: Tchau, tudo gente. Bom final
1: Valeu.
0: De semana.
1: Um abraço. Bom descanso.
0: Valeu.
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0: Go! Oi! Boa noite! Aqui é o Edu, na sua rádio. Que bom ter você nesse final de sabadão. Vamos juntos, tem um Balada Nativa depois. O Pião Nativo, agora 9 e 1.
1: Oi, paixãozinha.
0: Oi, paixãozinha.
1: Um beijo trufado assim. Cuida de você.
0: Cuida bem de você pra mim.
1: Aqui é o Edu.
0: Na sua rádio, no final de semana, no sabadão. Vem comigo, segura, Pião. Estamos de volta com o nosso Pião Nativa. 9:02, horário em Brasília. Seja bem-vinda, seja bem-vindo. Vem ficar aqui comigo nessa noite de sabadão. Hoje é dia 5 de setembro e estaremos juntos até as 2 da madrugada. Tem uma balada depois do Pião, nessa segunda hora do Pião Nativa, hein? E você participa com a gente pelo 9198-409-6019. Nessa segunda hora, né? A primeira já foi com o Fernando Teles. É o cortador de pizza, maravilhoso, kit pizza. Nessa segunda hora a gente tem moletom da Nativa, na nossa coleção 2026. Ainda estamos no inverno, viu? Tem alguns dias que vão ficar mais friozinhos, aí você pode ganhar esse moletom. 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Coloque seus dados, o seu nome completo, a cidade de onde você está ouvindo o Pião Nativa. 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Tô te esperando. E aumenta o volume do rádio pra gente dançar e curtir. Jorge.